0: Gol do Bragantino, Lucas Monzon contra. O Botafogo tá perdendo em casa pro Bragantino, hein? 1-0, gol no minuto 30. Botafogo em queda livre no Campeonato Brasileiro, informando o Unimed BH.
1: Trabalha a bola, carrega a bola, vem Cruzeiro. Matheus Henrique, lindo lance, quem sabe o gol? Procura o Caio Jorge, tira por ali. De qualquer forma, o Arão, bola vai voltar com o Cruzeiro. Recupera o Rolazer. Gerson vem voltando, vem. Recupera, toca a bola com o Fabrício Bruno. De primeira pra Fagner, recolheu, dominou. Trabalha o primeiro, Matheus Pereira. Agora trabalha para Fagner, passou, pediu. Arroio vem, toca na bola. Fagner vacilou, quase perdeu. Bola vem, recuada com o Fabrício. Ele tenta a venta, aperta a marcação. Jogador do Peixe estava ali. O Rony corre muito. O Rodinei vai ficar como atacante também, porque tem ainda o lateral com o Igor Vinícius. Na montagem do time do Cuca, técnico que lá inclusive treinou o time do Cruzeiro. Lateral com o Fagner, procurou o Cajara, vai tentar, foi desarmado, briga, luta com ele, vai tentar, João Schmidt toca na frente, Fabrício Bruno, primeiro com o atacante, recua a bola com o goleirão Otávio, convocado essa semana pelo Ancelotti para os amistosos da seleção do Brasil em data FIFA. A bola outra vez no meio de campo com o Gerson, passou Rojas, pediu, já só viu, é lindo passe, bom passe, é gol Rojas, primeiro vem para cortar Igor Vinícius. E toca, toca, a bola vai chegar no Luan. Luan trabalha a bola, tenta pelo meio, Cruzeiro aperta, Matheus Henrique recupera, trabalha a bola, ganha pela meia esquerda, placar de 0 a 0 com medo do jogo aqui na Vila Belmiro, aqui em Santos. Temperatura de 19 graus. Aquela chuvinha fina continua, né? Ela vai, para, volta, ela é persistente.
2: Tá molhado,
1: chega pra rua, tocou na frente, trabalhou pra Jéssica, quem sabe o gol? Outra vez com o Rojas, levou pra fora o cruzamento da Jéssica, joga, cabeceou, pressou no gol, Fabrício!
3: Impressionante pelo lado esquerdo, hein? Funcionando a tabelinha do Gerson com o Rojas, o levantamento no primeiro pau, Caio Jorge, a bola bateu no cucuruto dele, hein? Se fosse na testa era gol, bateu no cucuruto, subiu por sobre a meta do Gabriel Brazão, o Cruzeiro chega primeiro na Vila Famosa, 0-0, informando o Banco Mercantil.
1: Quebra, vem com o Gustavo Henrique, lançamento, Rony vai tentar, Fabrício Bruno, tira a bola pra fora, arremesso pro time do Peixe, tem no ataque de um lado, o Rodinei, tem Rony, tem Cebolinha, Everton Cebolinha estreando, a bola com o Santos, Rony tentou a fita, escapou, vai bater de fora da área, Otávio, firme pra defesa, Everton Cebolinha, arriscou, arranca aplauso, Pansy.
2: Ele que chegou há pouco tempo do Santos, né? Pra fazer a estreia com a camisa da equipe do Peixe, bateu de fora da área, campo molhado, um perigo, Otávio encaixou, 0-0, informando o Banco Mercantil.
1: Arroio brigando, defesa vem com Pérez, recua a bola com Brazão, Arroio vai em cima dele, goleirão do Santos, bate pro campo de ataque, chega, Fabrício tirou mal, conserta a bola ali de cabeça, o volante El Pero. Fez um lindo gol no último domingo. E a bola até o tapa. Goleirão com o pé direito. Bola pelo alto, vai subir, vai tentar tirar por ali. O Arão estava no lance, Luan Pérez também. A bola vai sobrar no campo de ataque. Vem Rodinei. Quando ele tenta, tenta. Foi barrado pelo Rojas. A falta, Pansy.
2: A falta marcada. Falta favorável à equipe do Peixe, do Santos. O Rojas balança a cabeça, mas valeu. Foi falta para a equipe do Santos, já batida com o Gabriel Bontempo.
1: E agora vem com o vídeo. Menino que foi convocado pelo Ancelotti também, Gabriel Bontempo. Cria aqui, Davi da Belmira. A bola com o Rodinei, bateu em cima do Rojas. Ainda Rodinei, ele domina a bola, toca na frente para Bontempo. Bontempo dominou, carregou, faz a fita, sabe jogar. Dominou, camisa 8 do Santos. Abre para a direita, recebe, domina, trabalha a bola. Vem Igor Vinícius, outra vez Bontempo. Escapou, entrou na área, pintou a chance, bateu. Cruzado, passa a boca do gol, desvia na defesa, primeira escanteia do time do Santos, opa-se!
2: Gabriel Bontempo, ele foi ali surpreendido pela ação defensiva do João Marcelo, escanteio para a equipe santista do lado esquerdo.
1: Vem pra cobrança, time do Peixe. 0-0, 5 minutos e meio. Escanteio na esquerda.
2: O Reis.
1: Todo Cruzeiro volta pra tentar tirar. Todo Santos pra tentar marcar com medo no jogo. Escanteio perigoso na boca do gol. Otávio deu um soco nela. Tira o perigo ali, bola vai sobrar. O Mateuzinho manda pra frente, a bola vem com o goleiro. Já domina Gabriel Brazão. Trabalha a bola, vai pra João Schmidt, que toca, toca a bola pra direita. Rodinei recebeu, dominou, carregou. Ele sai da ponta, ele vem pela meia, trabalha pra Bontempo. Vamos parar o jogo, né? Tem jogador do Santos caído. grande área. Tá caído o atacante do time do Santos na pequena área, tá preocupado também o árbitro Bruno Aleu e o goleiro Otávio. Departamento médico entra em campo. Pessoal, todo mundo tirando foto do Neymar, é impressionante. Os flashes todos voltados aqui à minha direita. Onde está o camarote do jogador, hein? Jogador, do jogador, né, Neymar? Diga.
3: É o Luan Pérez, tá? O Panceri tá mais perto aí, tá sangrando o nariz do homem, viu, Panci?
1: É, rapaz. A entrada foi a dividida forte, né?
2: Exatamente. Agora chega o departamento médico do Santos para dizer que Gabigol pertence ao Cruzeiro. É atleta do Cruzeiro, está emprestado ao Santos. Ele também está no camarote, junto com o Neymar. Gabigol marca presença na Vila Belmiro. Enquanto isso, o jogador da equipe santista, Luan Pérez, recebendo atendimento médico fora do gramado, Pique.
1: Ô, Calazans, foi um choque involuntário que acontece na disputa de bola pelo alto?
3: É involuntário, né? O goleiro saiu, o Otávio, e me parece que se chocou nas costas do Otávio ali. O Luan Pérez está com o nariz sangrando, vai receber atendimento médico. Ô, Pique, e o João Marcelo teve que bater a chuteira esquerda, né? As travas ali no, na trave do goleiro Otávio. E saiu barro pra caramba, tá? É um verdadeiro pasto o gramado do Urbano Caldeira, Pique.
1: É, tem chovido bastante a semana. Tornados, essa coisa toda no estado de São Paulo. Agora o Luan Pérez tem que esperar um minutinho, né? Pra voltar. E a bola vem ali pro time do Cruzeiro. Simbora, bola com o Fabrício Bruno. Vai tentar o passe, é pro Arruio. É para você chegar, é perigo. Vai tentar chegar, ganhou do jogador. Quero o Gustavo Henrique entrando na área. Gustavo Henrique se recupera, joga para fora. Escanteio pro estrelado, o Canazan.
3: E aí ele já sentiu o bafo do Arroio no cangote. O Santos com um a menos momentaneamente. Um lançamento pro Arroio, lado direito. E aí o jogador do Peixão teve que segurar o Arroio. Não conseguiu, colocou pra linha de fundo. É o segundo escanteio do jogo, agora favorável ao Cruzeiro, lado direito, Piqui.
1: Ainda não retornou, tô vendo aqui o 14, que é o Luan Pérez. Escanteio, Matheus Pereira na bola. É isso, né, Calaza?
3: É ele mesmo na bola. E quem colocou essa bola pra linha de fundo foi o João Schmidt, o da 5.
1: Escanteio pela da chance, Fabrício cabeceou, Arroio batendo pra fora do gol. Que chance, meu Deus do céu! Tava ali também o Matheus Henrique. Grande chance! Mateuzinho perdeu. Bola caiu pra ele na pequena área. Ô, Calazans, que chance!
3: Mais uma chance claríssima. O levantamento do Fagner. Primeiro que falhou o Fabrício Bruno, né? O Fabrício Bruno capciou de forma equivocada. E aí não se entenderam Gerson e Mateuzinho. Matheus Henrique. E a sorte dos dois ali, principalmente do Mateuzinho, que foi quem chutou pra fora, é que o impedimento havia sido pilhado. O Cruzeiro tá chegando, hein? 0-0.
1: Uma dessa, a mete pra dentro. Aí, depois confere no bar. A bola com bom tempo, lá vem Gabriel, bom tempo, tem que marcar esse garoto, é muito bom. Soltou pra direita, recebeu para a palma da direita, Rodinei. Abre bola, bola vem Rony, levou pro fundo na ponta direita, volta pra bom tempo, no bico da grande área, pé canhoto, fez o passe, procurando o companheiro, chega a Rui tirando, aí rifou a bola vai sobrar com o Santos, nova Lima no topo, sexta melhor qualidade de vida no Brasil, primeiro em Minas, prefeitura de Nova Lima, o futuro Maraqui, 0-0, 10 minutos, primeiro tempo de jogo aqui na Vila Belmiro, 27ª rodada no Brasileirão, e vem bom tempo, liberdade pra ele, hein? Vai procurar o laser, dominou, já passa a bola na esquerda, vai receber Cebolinha, fez do bacão, vai bater, tocou, bom tempo, pediu, o laser vem Santos, na esquerda, a bola vem Gustavo Henrique, passa a bola, vem trabalhada, Cebolinha meteu na grande área, rola-se no perigo na segunda trave, vem pra Matheus Pereira, ele procura na frente, Caio Jorge, primeiro vem pra cortar, tirou o Ilharão, Arão toca a bola vai chegar por aqui pra direita, Vinícius, Igor Vinícius virou, tocou no meio, já voltou ali o grandalhão Luan Pérez, já recuperado, trabalha a bola no meio, vem tocando João Schmidt, trabalha a bola 0-0, Fagner brigando com o Santista, a bola espirrou, sobrou, Fabrício Bruno, joga para fora, lateral na ponta esquerda, é pro Santos. Gustavo Henrique vem pra cobrança, câmbio de ataque, 0-0, você comigo na Itatiaia, no Danilo no YouTube, ataca o Santos, vem Everton Cebolinha trabalhando, o Roleta também por ali, toca no meio, João Schmidt para, prende, recua, a bola vem tocando nela por ali, Luan Pérez trabalha na frente, a bola vai chegar, Rony vem, Gerson tira, bola voltou na grande área, reboteada, Rorra tira, tira mal, vai voltar essa bola pra direita, já toca bom tempo, procurando Rodinei dominou, pera ponta direita, vai fazer a fita, toca na grande área, bom tempo, pera ponta direita, pintou a chance na batida, perdeu o ângulo, ainda bom tempo, recuou, Igor Vinícius cruzou, bateu no Gerson, fica para Matheus Pereira, vai tentar contra-ataque, opa, eu vi aqui, Gerson derrubado, agarrado pelo Igor Vinícius, Pance.
2: Ele foi agarrado, o Bruno Arleu não estava perto não, estava bem longe, mas deu a falta, o Igor Vinícius, ele puxa o Gerson, queria um cartão, jogador da equipe do Santos, não deixou o meio campista do Cruzeiro seguir, tá 0-0, só começando, informando a Prefeitura de Nova Lima, o futuro mora aqui.
1: Mateuzinho. Recua a bola pertinho da grande área. Agora vem com o João Marcelo na direita. Recorre e domina, trabalha Fabrício Bruno, procurou Fagner. Fagner domina, vem o Santista, briga Fagner, vai melhor, toca na frente. Chega pra cortar Luan Pérez. Bola perigosa no ataque, vem Rony. Divide pra ganhar. Rorras vinha voltando. Chega o João Marcelo primeiro. Bola pra fora, arremesso pro Santos. Erra o Santos, ataca a bola pra Romero. Romero dominou, vai voltar pra Fabrício Bruno. E tome bola para frente, para ninguém, né? Ali chegando Gustavo Henrique, agora vem com o Luan, matou no peito o zagueirão, recuou até o goleiro Brazão. Ele trabalha a bola aos 12 minutos e meio. Já abre com o Igor Vinícius, recuou, vem o time do Santos, 0-0, 0 para o Santos, 0 para o Cruzeiro. 27ª rodada aqui na Vila Belmiro. Agora vem para Rodinei, ele recua a bola com o Igor Vinícius, procura na frente, trabalha Rodinei, trabalha, toca, volta, o Rony pede a bola para direita, tocado no meio, aperta a jogada, o time do Santos, Cruzeiro tenta a marcação, bola invertida na direita para a esquerda, a bola vem para recolher Everton Cebolinha, carregando, dominando, encosta, pede Rolazer, o Rony passa também, a bola para ele, dominou, voltou, Everton recolheu, trabalhou, tocou, bom tempo, vem, enfrentou o primeiro, perdeu para o segundo, recupera o Cruzeiro, agora com Gerson, Gerson carrega, vai passar o Rojas, não passa, demora, o Gerson tem que prender e vai recuar para o goleiro, hein? Primeiro João Marcelo, aí toca perigosamente para o Herpeiro, a bola com ele, na volância, dominando, Romero, para lá, para cá, a bola recuada até Fabrício Bruno, a bola vai voltar, volta, entrega a bola ali do Fabrício, até o goleirão Otávio, que agora é seleção, 13 minutos passados, 0-0, Cruzeiro tenta sair para o campo de ataque, bola para Rojas, tocou no meio, parou, prendeu, fintou primeiro, bola boa, boa bola, pela meia esquerda, abriu na ponta, vem Caio Jorge. Ele domina a bola, pega na bola, tome e vai. Vai voltar essa bola para Gerson com o Caio Jorge. Na armação pela meia esquerda, tentou a finta, escava na marcação do primeiro. Simbora Cruzeiro, trabalha a bola, você comigo na Itatiaia. A bola vem com o Fabrício para a direita. É com o Matheus Pereira. Matheus vai para dentro dele. Dominou, vai tentar o cruzamento, tá marcado. Volta Fagner, tocou, trabalhou, voltou. Outra vez Matheus. Derrubar o jogador do Cruzeiro. Bruno Arleu mandou seguir. E a bola com o Cruzeiro. Vem aqui para João Marcelo. Se manda, vai para o cabra, ataca o zagueirão, abre para Rojas. O lateral para argentino. Colheu, dominou, não vai pra frente, ele volta com João Marcelo. João Marcelo trabalha a bola, obrigado pelo carinho aqui na Itatiaia. Passamos a marca de 14,5. A bola com João Marcelo, tocou no meio. Mateuzinho, não pode perder. Em cima dele o primeiro, fintou o segundo, toca no meio, a bola para Matheus Pereira, passou Matheusinho, derrubado Matheus Pereira, insistiu, recuperou, valeu a raça do Matheus Pereira, para Ruas, na ponta esquerda, marca muito Santos. A bola vai ser recuada aqui até João Marcelo, que toca no meio. Era pro Pedro. Dominou Romero, trabalha a bola, vem com o Fabrício. Escapou no primeiro, bola boa bola. Simbora. Trabalha a bola, o zagueirão Fabrício Bruno, tocou para Matheus Pereira de primeira, procura Rui, trabalhou, tocou na frente. Erra Matheus Pereira, recupera o Santos, vai tentar sair para o contra-ataque. A bola na esquerda, 0-0, Cruzeiro aperta a marcação na saída de bola do time do Peixe. A bola vai ser solta ali para Gustavo Henrique, toca no meio. João Schmidt vem, Rony passa, a bola para Bom Tempo. Gabriel Bom Tempo dominou no círculo central, fez a finta no primeiro. Rola a bola para Rodinei, ele recebeu para a direita, 0-0, ataca o Santos, corta por aqui Mateuzinho, vai bater a bola, vai trabalhar, vai tocar nela, trabalhou João Schmidt, pela meia esquerda, Roleta, passou Everton, fintou o primeiro, pra lá, pra cá, Cebolinha, uma boba, desvio no meio do caminho, vai por sobre o gol. gol. Everton Cebolinha faz levantar a torcida do Santos. Escanteio pro Peixe. Peixe.
2: Mas que jogada do Cebolinha. Ele driblou o Romero como quis. E aí de fora da área, com o pé esquerdo, o Fabrício Bruno encosta a cabeça na bola e sai em escanteio. Que jogada perigosa, hein? Arrancou um da torcida do Peixe, o Reiser, pra batida do escanteio do lado esquerdo.
1: Vem o Reiser pra cobrança, 0 a 0, 0 a 0, 16, primeiro tempo de jogo. Escanteio pro Santos, é agarra, agarra ali. Perdido a marca do pênalti, o Bruno Arleu de Araújo vai lá. O Carioca, o Ap, conversa com a rapaziada. Escanteio pro Santos, vem Rolender, bola perigosa, tira Fabrício Bruno, rebote vai chegar pra Arroio. Lindo lance, ganhou na velocidade, escapou, foi tocado, ainda ele prosseguiu na jogada lá pela direita, vai fazer o passe lá na frente, vai receber, não recebe o gesto, ele escapou bonito na hora de concluir a jogada, o passe, inverteu bola pra fora. Era uma boa puxada de contra-golpe, hein, Fabrício?
3: Ótima puxada, o Arroio sofreu falta, seguiu em pé, tentaram pegar ele de novo, trouxe para a perna esquerda e buscou o Gerson. O lançamento da direita para a esquerda e aí foi no contrapé do Gerson. A bola saiu de controle ali do Gerson, lateral para a equipe do Peixe.
1: Já cobrada a bola com o Cruzeiro. Trabalha, bola, vem com o Fabrício Bruno para Fagner. Ele não avança, ele vai voltar com o Fabrício, toca no meio, bola para Matheus Henrique, recolheu, dominou, 0 a 0, 0 a 0, aqui na Itatiaia, estamos na Vila Belmiro, com Cruzeiro e Santos, Santos e Cruzeiro, 27ª rodada Brasileirão, Fabrício ataca, toca na frente, Matheus Pereira, ele tentou o toque, estava correndo por ali, perdendo também o Arroio, bola vai voltar, Gustavo Henrique trabalha, Roleza vem, carrega a bola, Everton Cebolinha, perigosíssimo, soltou a bola, dominou Rony, pela ponta esquerda, entrou na área, voltou o Cebolinha, vai bater. Foi travado, bola volta, vai ficar é na esquerda com o Rojas. Tempo para Caio Jorge, primeiro Igor Vinícius, recua a bola. Vem o Ilharão, capitão e zagueiro, é volante, mas tá de zagueiro. E a bola vem por aqui para dominar, domina o Rolês, o argentino toca na frente, a bola para Rodinei. Rodinei para a ponta direita, 0 a 0, 0 a 0. E o Santos vem, e a bola vai chegar no meio. Outra vez, tocando, trabalhando, tentando a jogada por ali, João Schmidt. Ele recua a bola vem com Arão, Arão toca pela meia. Everton vem buscar jogo, trabalhou, tocou, tocou na esquerda, a bola vai para Rony. Rony vai dominando na marcação, Fagner em cima dele, chamou para a frente, João Schmidt passa, tem também bom tempo, se movimenta muito. O garoto solta a bola, trabalha pelo meio, vem para João Schmidt, dominou, tocou na frente, chegou, a bola sobra na direita, Rodinei, cruzamento, a bola vai ficar na entrada da área, a batida no canto, pega o Otávio, chega com perigo, time do Peixe, Otávio bem, Pansi.
2: Mas essa meia lua do Cruzeiro, tá uma mãe, hein? Totalmente aberta, olha o que o Rodinei fez, ele jogou no Everton, o Everton entregou pro 48, pro Gustavo Henrique, que bateu de fora da área, defesa boa do Otávio, tá 0 a 0.
1: Bala para Caio Jorge, dividiu, perdeu, recupera por aqui o Rojas, vai tocar no Caio, se atrapalha, perde. É o Santos brigando intensamente pela bola, bola vem Gustavo Henrique, solta a bola pelo meio, vai trabalhar por ali, Rolister vem, vem Everton também. Em cima dele, forte na marcação, chegou por ali, tocou na bola. O Lucas Romero vai voltar, bora ver ali para Luan Pérez. 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E vem Santos com perigo na ponta esquerda. É um jogo corrido, mas até para respirar. Nem chamei os comentários que o tempo rola. Quase 20-20. E o Santos vai pra cima. O Cruzeiro na marcação. A bola solta, dominada por ali. Vai tentar Everton. Tocou na primeira. Tentou a finta. Vai voltar. Cruzeiro marca. O Santos com mais posse de bola. Tocando na bola. Ele reconda até o zagueirão. Já domina. Toca Luan. Luan trabalha a bola. A bola vem aberta por aqui. Igor Vinícius com Rodinei. Rodinei dominou. Passou Gustavo Henrique. Tem também João Schmidt recebendo. Dominando o primeiro rolê. Ele domina com a perna da canhota, vai em cima dele, Mateuzinho, ele toca na frente, errou, aí ganhou o Gerson. Gerson domina, dois em cima dele, falta em cima dele. 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
4: Efe adverte, você sabe, né? 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A bola outra vez com o Fabrício. Edu passa. Passamos de 20, estou esperando o momento aqui para te chamar para esses primeiros 20 minutos. Agora sim, Panze.
5: Ô Pique, você falou de um Santos com mais posse de bola, mas nem é tanto assim, é que o Santos fica mais com a bola no campo de ataque, né? E o Cruzeiro tem que tomar cuidado com essa cabeça da área. Já foram pelo menos 3 finalizações com liberdade pro Santos, mas a melhor chance foi do Cruzeiro, aquela no início, com o Caio Jorge.
4: E a bola vai sobrar outra vez ali pra Fabrício Brunerru na primeira, vai na segunda pra tentar concentrar, ficou pro Gerson, escapou no primeiro. Houve um toque em cima dele, o juizão disse que não houve nada. 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Um abraço, boa noite, Fabrício Guerreiro.
6: Boa noite, Pique. O Cruzeiro precisa entregar mais nessa parte física, né? Tanto para atacar como para defender. Um time que jogou domingo, sabe? Tá mais descansado. Não tá conseguindo impor totalmente o seu jogo. Tô gostando do Rojas, né? Nada como uma sombrinha, né? Chegar pra fazer uma sombra pra ele, tá querendo o jogo, tá aparecendo mais. Agora o Cruzeiro precisa encaixar melhor nessa marcação. O time do Santos tem qualidade. O que acontece é que tá primeiro olhando os caras pegar a bola e depois ir pra marcação. Tem que procurar encaixar antes pra dificultar essa troca de passe do time do Santos.
4: 0-0, passamos na marca de 22. A bola pra Rolese, tocou, trabalhou. Já domina o João Schmidt, já informação, vem pra Everton, domina, tem que marcar, limpou, bateu, por sobre o gol, a informação.
7: Intervalo de jogo, estádio Nilton Santos, o Bragantino está vencendo o Botafogo por 1-0, gol contra de Monzon.
4: Não é o Monzon, aquele ex-boxeador, não, né? Já foi faz tempo, né?
7: Não é esse, não.
4: É, ele batia nos caras e batia também. Nas avantes e tudo mais. E a bola aqui no meio. Vai tentar Matheus Pereira. Toca a bola para Matheusinho. Perdeu. Rojas vem brigando. Ganhou. Na limpa. É isso que diz Fabrício. Tô gostando. A bola para Romero. Tenta o passe. Erra. Já ganha. Gustavo Henrique trabalha. Bom tempo perde. Everton recebeu na ponta esquerda. Dominou. Parou. Prendeu. Rony passe. A bola vai ser recuada. Ali com o Pérez. Luan Pérez. Da esquerda para a direita. É o time do Santos tentando, 23,5, 0-0. Ataca Igor Vinícius, ninguém marca, ele mexe na grande área, João Marcelo tira, bola vai voltar, João Schmidt ajeita, solta a bola, recebe Rolese, passou o Rodinei, Rolese para Bom Tempo, deixou para Schmidt, meteu na frente, Bom Tempo, limpou, pintou o gol, bateu, Otávio, sensacional, espalmou. Do Santos, bola na esquerda, Rony prepara o cruzamento, Everton pediu, recebeu, meteu na frente, a bola vai chegar, Gustavo Henrique, pra lá, pra cá, tentou a fita, pra dentro da grande área, recua, trabalha, Rony pede, recebe pela linha de fundo, da ponta, ganhota, volta pra Everton, o Cebolinha se movimentando, estreando, tentando, quase 24, agora sim 24, o Santos ataca, a bola vai chegar lá na frente, tentava a jogada, o goleiro estava ali também passando outro jogador, caiu, Brunaleu disse que não houve nada, ele ficou caído lá na frente, hein? Tá caído o jogador do Santos lá na frente, e a bola aqui pra direita, com o time do Santos, 0-0, a bola vai ser recuada, até o goleirão Gabriel Brasil, o novo viaduto da Valdomiro Lobo organizou mais 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frente errado. Bola com o goleiro, com tranquilidade e atenção, torcedor do Brasil, Itatiaia marca pra você, 25 jogados, primeiro tempo de jogo, placar do Brasileirão, Vila Belmiro 0, Santos 0, Cruzeiro.

0: Santos com perigo. Rodinei recebeu, vai pro fundo, cruzamento. Mano na grande área, Fagner casquinho. Vale a sobrando pro Rony. Também o Cebolinha, bola vem. Luan dominou, vai entrar na área. Trabalha Everton, pediu na ponta, ganhota. Rolou pra quem vem de trás. Rolazer domina, trabalha o Santos tentando chegar. Bola na grande área, Rony ajeitou, bola batida. Tira João Marcelo. Tenta Gerson aí, pegaram o Gerson, hein? Bruna, eu disse que não houve nada. E o Gerson reclama. E a bola com o Santos, jogador do Cruzeiro reclamando. E a bola vem para Rodinei, Rodinei com Roleza na entrada da área. Bom tempo, limpou, ajeitou, Cebolinha vem. Tira, João Marcelo vai voltar e tenta o Roleza. Pega a mão, joga longe do gol, Pansy.
1: Era o João Schmidt, ele pegou meio desengonçado, por isso que não foi tão eficaz essa batida agora. Eu contei com essa aí, o Panzi tá lá com a numeração, o Fabrício. Eu acho que foi a oitava finalização do Santos, tentando mesmo romper essa defesa do Cruzeiro, hein? Tá 0-0. 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
0: Caio Jorge dominou, recebeu, foi a projeção, sofre falta, falta nele, para e marca. 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Obrigado pelo carinho, pela audiência. Falta pro time do Cruzeiro, dá mais respirada, Panzi. Houve a falta ali para respirar um pouco, né, Panzi?
1: Exatamente, a falta foi marcada e aí o Cruzeiro vai sair pro contra-golpe com o Lucas Romero, informando o Banco Mercantil.
0: A tentativa ali de chegada, cortando por ali, Luan Pérez. Já vou trazer o Panzi também, para ver, porque o Gustavo Henrique é um jogador que se movimenta muito, né? E a bola vem para a direita, Fagner vai para o fundo, meteu na grande área, tira Luan Pérez, vai voltar Gerson de cabeça, para o Rojas, no bico da grande área, ajeitou para o Gerson, volta a bola para Rojas, Gabriel Rojas, já solta a bola para a rua e vai tentar a finta, foi para o chão, não vi nada, chegada foi tranquila ali do jogador do Santos, que ganha. Aqui vem para contar a Rojas na primeira volta, a bola vai ficar, Igor Vinícius vem, toca na frente, vai receber o Rony, matou no peito, a bola ficou para Rolazer, dominou, passa Gustavo Henrique, a bola é pro Everton, vai receber Vinícius, vai tentar para ali o Everton, conta Fabrício, pintou, vai bater, outra finta, perna canhota, cruzou Fabrício em cima, não tira, agora tirou, voltou, a batida de longe, tirou mal a zaga. Tira mal a defesa do Cruzeiro. Depois do Otávio trabalhar. Bola vem para Rolês, o argentino pega de pé, canhoto, manda pro fundo do gol. Alça 27 minutos, sai na frente o Santos. Um para o Santos, Rolazer, 0 para o Cruzeiro, Panzi.
1: A jogada que estava lá na ponta esquerda teve muita tranquilidade para vir carregando a equipe santista, também a passagem na zaga do Cruzeiro e depois essa bola sobrando para o Rolazer, depois de uma finalização do Cebolinha. Quem veio carregando foi o Gabriel Bontempo. Cebolinha bateu de fora da área. João Marcelo não foi feliz na rebatida. Ela caiu nos pés do Rolazer, que foi conferir nas redes e sair para comemorar. Impressionante, né? O Santos atacava o Cruzeiro de qualquer maneira. E foi mais um ataque favorável à equipe santista, sai na frente 1-0.
2: Gol 38 do Santos nessa Série A do Brasil. Gol vai colocando o Santos na primeira página da tabela. Décima colocação, quarto do Rolazer.
0: É, Dupas. Buscava, lutava, tentava. E aí, o gol. Com menos de meia hora, na frente o Santos.
3: O Fabrício tocou num ponto que é crucial, né? Parece que o Cruzeiro jogou no meio de semana e o Santos descansou a semana inteira. O mínimo que a gente espera num jogo desse tamanho é competitividade. O Cruzeiro até agora não está competindo. O Santos fez 1-0 de forma merecida até aqui, viu, Pique?
0: E a bola vem para Mateuzinho, recolheu, dominou, quem sabe o empate, vai ganhar a grande área, foi desarmado na bola, tirou João Schmidt, a bola vem para Roliz, o homem do gol, contra-ataque pode ser mortal, em 3 contra 3, abre bola, a chance, a batida.

0: Rápido, Otávio tá vencendo o Santos 1-0. 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
1: Passamos de 30 e o Santos vem. Cruzeiro tem que encontrar um encaixe aí pra tentar chegar lá na frente também, hein, Fabrício?
2: Com certeza, melhorar na marcação, porque tá uma teta, né? Tá uma... Os caras estão numa maresia, pegaram essa maresia aí da Baixada Santista, pelo amor de Deus, que tiriça. Os caras estão precisando correr mais, competir mais. Tá precisando entrar mais no jogo, Matheus Pereira também, Gerson, ficar mais com a bola, sabe? E ser acertado aí na marcação. Tá uma teta jogar contra o Cruzeiro, os caras só olhando, pô, não pode.
1: É, o que você falou agora, Gerson, a bola de graça ali pro João Schmidt, pro Bom Tempo. 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Tá ligando o rádio agora? Dá 1-0 pro Santos. Gol do Rolide. E pode ter mais, hein? O Dinê entrou na área, perdeu a chance do gol. Gol! O Santos! Rony! Bala chega pra Rodinei. Grande área, bola passa pela defesa do Cruzeiro, toque do Santista e a bola pro fundo do gol, é o segundo do Santos em menos de 5 minutos. Santos faz 2-0 no Cruzeiro aqui na Vila. Passe,
0: gol contra do Fabrício Bruno, o cruzamento veio do Rodinei, por isso que o Gabriel Bontempo ele nem comemora. Eu fiquei de olho no Gabriel Bontempo, foi uma bola cruzada inteirinha na pequena área, teve ainda o Rony participando da construção ofensiva do Santos, o Rodinei levantando a cabeça e na hora de cortar, o Fabrício Bruno com o pé esquerdo, ele empurra para dentro o gol do Otávio. Gabriel Bontempo não encosta na bola, por isso gol contra do Cruzeiro com o Fabrício Bruno, tá 2-0 pro Peixe.
1: É, mais um gol,
3: o gol contra
1: Santos.
3: Pique.
1: Gol contra.
3: O gol contra do Fabrício Bruno é o gol de número 39 do Santos no Brasileiro.
1: É, 33 minutos agora, Edu Paz. E o Santos faz aí, com um pouquinho mais de meia hora, em 5 minutos, 2 gols.
4: Tá fácil, tá uma teta, o Cruzeiro não compete, são 13 finalizações do Santos contra uma do Cruzeiro. O Cruzeiro não acaba as jogadas, não passa da intermediária ofensiva. E permite com que o Santos finalize, marque e marque.
1: Fabrício Guerreiro.
2: É, o time tá num apagão danado, Pique. Tá, sentiu aí essa semana de treino, às vezes acontece. De repente a galera exagerou no treinamento aí, estão com a perna pesada, porque é inadmissível, né? Um time que jogou domingo, hoje era pra estar, no mínimo, superior fisicamente em relação ao time do Santos, que jogou uma partida muito disputada no meio de semana. É, precisa melhorar.
1: Matheus Pereira, Matheuzinho, vai entrar na área, caiu, não houve nada. Jogador cai que é falta e o Bruno Aleu tá acompanhando em cima. Esporte é essencial para os meninos, tem a ver com a Vale, tem que competir mais, lutar. Tô olhando sempre no cronômetro aqui, é 34, já tá 2-0, hein? Um gol do Roleiro, outro gol contra do Fabrício Bruno. Essa bola chegou pro Rodinei aqui, velho. Aí tinha o Rony na área, tinha um Bom Tempo. É, facilidade. 2-0, Santos vai vencer o do Cruzeiro. Cruzeiro que com a vitória chegaria nesse momento ao quarto lugar, mas até aqui vai ter que melhorar bastante. Vamos lá, vamos Cruzeiro. Tem muito jogo pela frente, hein? E a bola vai chegar para Matheus Henrique, dominou Matheuzinho, trabalhou, tocou no meio, a bola para Gerson. E eu concordo com o Fabrício, tem que aparecer mais o Matheus, o Gerson. Eles têm que ser protagonistas. E a bola vem aqui para Matheus Henrique, solta a bola vai chegar para Romero. Vacilou, perdeu. Ele recuperou sozinho. Bola para Matheus. Matheus Pereira perdeu. Santos vai tocando até de calcanhar. Rodinei, tabelou. Bom Tempo, Rodinei. Carregou na bola boa, Bom Tempo pediu, pintou a chance, goleiro, entrou na área, foi desarmado, aí no Santos, bola vai voltar para Gabriel Bom Tempo, dominou, fez uma graça, rola a bola, trabalha a bola para Rony vai voltar, Cruzeiro todo atrás, Santos vai para cima, faz 2-0, tá tentando o terceiro, bola vem, goleiro, para Bom Tempo no minuto, tocou na frente, a bola, com o João Schmidt, bateu no ângulo, espalma, tá. Que facilidade tem o Santos.

0: vai aparecer na qualidade de um, de outro. Agora o Schmidt joga no ângulo. Isso. Vamos para escanteio, Panzi.
1: Defesaça do Otávio. É o Santos.
0: De novo escanteio para Rodinei, bico na grande área. Cruzamento, Rua, Sheila, Romero ali também. Volta a bola para a direita. Recebeu o Roleider. Vai tocar na grande área. Bom tempo, que facilidade. Ninguém chega no garoto. Ele vai tocar. Agora Matheus Pereira tocou na bola. Bola vai voltar, vai ficar. João Schmidt toca na frente. A bola vem. Quando ele recebe por aqui, Rodinei, bola para fora. 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Cruzeiro na sua intermediária. Matheus Henrique está 2-0 para o Santos. Marcou em 5 minutos 2 gols. Agora agarrado o Cruzeiro. É um gol aos 27, outro aos 32. Bastaram 5 minutos. Mas antes também, você dizia, né? Era ataque, mas ataque no time do Santos contra o Cruzeiro.
2: Não, e uma liberdade para tocar a bola na frente da área. Quantas finalizações ali na entrada da área, algumas que passaram perto, o Otávio trabalhando. O Cruzeiro marca de olho, marca de longe.
0: Arroio joga na grande área, vai subir para tentar cair o Jorge, goleirão pegou. Gabriel Brazão, praticamente não falei o nome do goleiro, né, Pança? Não falei, né? Ali falta do Cruzeirense, a bola para o time do Peixe. Atenção, torcedor do Brasil. Aí Tatiana marca para você, 37,5. Primeiro tempo de jogo. Placar Brasileirão na Vila Belmiro. Com gols de Roleider e gol contra de Fabrício Bruno. Santos 2, Cruzeiro 0.
3: Começou o segundo tempo no Nilton Santos. O Bragantino está vencendo o Botafogo por 1-0.
0: Emoção, obrigado pelo carinho, pela audiência. Para bom tempo, dominou Schmidt, passa, pede. Bola vem para Rodinei. Rodinei com o Roleider. Procurou bom tempo, a bola bateu o goleiro Otávio. E o Otávio, hein, Fabrício? Já fez aí duas ou três ótimas intervenções, hein, Fabrício? Olha o jogo errado, Romero pintou o gol, Roleider bateu. Uma chance incrível. Até tu, Romero. Hein, Panso?
1: O excesso de confiança precede a queda. Não pode fazer isso não, né, gente? Na frente do jogador, sem marcação, tudo aberto, não pode. Ele escolheu o canto, é porque não tinha que entrar. Ele escolheu o canto direito, Otávio, mas a bola não entrou. Ufa! Tá vencendo o Santos 2-0, informando a Prefeitura de Nova Lima.
0: É chance em cima de chance. Vão empilhando Santos, os jogadores. Vão empilhando chance. Vamos lá, Cruzeiro. Voltar para o jogo. Tem muito jogo ainda. Bola com o João Marcelo. Toca a bola para Matheus Pereira. Deu de graça a bola. Para Roleira. Pintou o gol. Rolou. Bom tempo para fazer. Explodiu na defesa. Voltou com o Schmidt. Aí chega Matheus Pereira. Não tira. Volta a bola. Roleira. Aí tira Matheus Henrique. Impressionante. O Cruzeiro está dando a bola para o time do Santos. Pedido para tomar o terceiro gol. É impressionante. Olha o Rojas. Brigou. Perdeu. Aí pro Gerson, vamos tirar. Olha o Romero errando, minha nossa senhora. É impressionante. O Santos vem para buscar o terceiro gol. Cruzeiro fica assistindo, não acerta uma jogada. E a bola vem ali para a direita, brigando o jogador. O Arroio vem na primeira, vai na segunda, gol para fora. E a lateral para a equipe do Santos no campo de ataque. 39 minutos. 2-0. E agora há pouco, o Santos perdeu com o Roleza. Uma chance incrível. O Cruzeiro marca, o Santos gira, toca a bola, trabalha a bola de pé em pé, vai dominando o primeiro tempo. Neymar vibrando aqui no camarote, também o Gabigol e o Cruzeiro brigando para tentar chegar com o Caio Jorge. Foi desarmado, ele recupera, a bola vem, ninguém encosta, ele vai tentar sozinho. Aí girou, tem um, tem dois, três em cima dele. Ele toca no Rojas, com o Matheus Henrique, no Rojas. Vai Rojas, vai entrar na grande área, é isso. Entrou para a batida, bate, pintou o gol. Salvo o zagueiro, impressionante. Seria um golaço do Gabriel Rojas.
4: Impressionante, que jogadaça, que qualidade do Rojas. E deu um toquinho por sobre o Gabriel Brazão e tirou o Luan Pérez na linha de meta. Jogadaça de futsal do Rojas. Escanteio para... Cruzeiro, pique.
0: É o Cruzeiro tentando, quem sabe um golzinho, que venha dos céus, para voltar para o jogo. Quem tá por aqui, Pance?
1: Rojas.
0: É o Gabriel Rojas. Quem sabe o gol, vem na fé, paixão e fé. Levantamento do Rojas, zagueiro tira a mão, rebote é para o Cruzeiro. Bola vai sobrar na Fagner, vai abrir para o Arruio, é para você, vai para dentro dele. Ele levanta na grande área, tira Pérez de qualquer forma. Cruzeiro recupera isso, é marcar, recuperar, brigar pela posse de bola para buscar esse gol. Nós passamos de 41 minutos, 2-0. Arroio vem para ganhar do Gustavo Henrique, parou, prendeu na ponta direita. Ainda dá, vamos Cruzeiro. Arroio pintou o primeiro, escapou no segundo, é bola boa. Matheus Pereira tentou de calcanhar, zagueiro tirou. Entrou meio que de letra o Matheus Pereira, escanteio, Calazan.
4: É, até que deu certo a jogada. O Arroio pro Matheus Pereira, de letra, buscando a devolução do Arroio, Luan Pérez. Mais uma intervenção do zagueiro do Peixe. Escanteio lado direito. Tá lá, o Matheus Pereira pra perna canhotinha, pique.
0: 42, quem sabe o gol. Levantamento da grande área, cabeçada, vai longe do gol. 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Ô Paz, vamos respirar. O que tem que fazer o Arthur Jorge? Porque já tô torcendo para acabar esse primeiro tempo logo, viu?
2: É, primeiro dá uma bronca geral no vestiário, né? Foi uma vergonha o primeiro tempo do Cruzeiro, tá parecendo um final de temporada, cara. Que já não tem chance de mais nada, cumprindo tabela e o outro time jogando por título. Cruzeiro transformou o Santos no Real Madrid, no Bayern de Munique, nesse primeiro tempo. Uma vergonha o primeiro tempo do Cruzeiro, ó. O 2-0 é pra ser comemorado, viu, Piquetito?
0: Gustavo Henrique domina, trabalha a bola, vai procurar lá. Everton trabalhando, tocando, toca a bola. Nessa reta final de primeiro tempo, 42:50. 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A bola na esquerda, recebendo, dominando, trabalhando, tocando bola por ali. O Everton recebeu pela meia esquerda, escapou do primeiro, faz uma graça. Ó, Cebolinha. Limpou, torcedor gosta. Tá em delírio, torcedor do Peixe. Vence por 2 gosta. 2-0. E a bola chega por aqui, vai dominar, Roleider tocou no meio, já passa o Schmidt, chega Gerson para dividir, perdeu, bola volta, vem Rojas, não acha a bola, Rojas recupera e toca para frente, rifou a bola. Olha aí, hein? 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E a bola vai dar para Gabriel, bom tempo, dominou, carregou, lutou, tentou a fita, tá marcado. 43 passados, quase 44, reta final do primeiro tempo. 2-0, vence o Santos. Vai procurar o terceiro, Rony dominou, tentou, Jadon tira a mão. Aí vem pra cortar, Lucas Romero tá na bala, bola vem pra Romero de novo. Com o Arroi, contra-ataque, 3-3. Vamos, Arroi. Tô desarmado na limpa. Quando ele pensa, alguém do Santos já chegou, já tirou. Era ótimo contra-ataque. E aí vem o Rony, escapa do Rojas, abre para a ponta direita, a bola vem com o Rodinei. Rodinei atacando, rolou para Roleiro, tira Romero, vem para Matheus Pereira, dividiu, tocou no Romero. Ele recebeu a falta, não, ele se jogou, aqui é a minha frente. E a bola vem, fica para Gabriel, bom tempo, bom jogador, o garoto.

0: Pra Roleda, tira Romero, vem pra Matheus Pereira, dividiu, tocou no Romero, ele recebeu a falta, não, ele se jogou, aqui é a minha frente, e agora vem, fica pra Gabriel, bom tempo, bom jogador, o garoto, Trabertaria, SPA barra MF, 2093/2024, Ministério da Fazenda adverte, aposta não é investimento, joga com responsabilidade. Fabrício Guerreiro, logo até 50, agora 45, quase 46. Que primeiro tempo, Guerreiro!
1: Show de horror, misericórdia. Acabar logo e ir pro vestiário, passar uma borracha e trocar, né? Mudar, né? Mudar, mudança, 2-0. Esse time tem que voltar mais ofensivo, tem que tentar fazer algo diferente do que fez o primeiro. Aliás, tudo, né? Pior primeiro tempo da temporada, na minha opinião. Cê é louco.
0: Agora vem com o Lucas Romero, quem sabe um golzinho que venha do céu, hein? Nesse finalzinho de primeiro tempo, vamos lá, Cruzeiro, bola pra Fagner, tá marcado. Ele vai voltar essa bola pra Lucas Romero. 2-0, Santos vence, primeiro foi marcado por ele.

0: Você é louco.
1: Agora vem com o Lucas Romero, quem sabe um golzinho que venha do céu, hein? Nesse finalzinho de primeiro tempo, vamos lá, Cruzeiro, bola pra Fagner, tá marcado. Ele vai voltar essa bola pra Lucas Romero. 2-0, Santos vence, primeiro foi marcado por ele.

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1: A bola vem pra rua e na ponta direita vai buscar o cruzamento, tá marcado. Volta mal, dá de graça pro jogador do Santos. 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Você mudaria o que pro segundo tempo, hein, Fabrício Guerreiro?
2: Três peças, logo no intervalo. Zé Lucas, lugar de Matheus Henrique.
1: Obrigado. Impressionante, faz tempo que eu não vejo o Gerson fazer uma partida regular, viu? É, não vou cornetar muito não. Deixar pro Edu comentar, que aí eu fico cornetando, daqui a pouco vou me cornetar também.
2: Bola. Hoje eu tô cornetarista mesmo, não tem como. Se primeiro tempo, tá doendo meu olho, velho.
1: Não falei bobeira não, bobagem não. A bola vem por aqui pra meia esquerda, caraca, a bola vai dominando a Rony na ponta da gaiota, pintou o primeiro. Ela vem por aqui pra meia esquerda, domina, toca, toca na bola, entrega pra Mateuzinho. Cruzeiro tem menos de um minuto pra tentar chutar uma bola no gol. Mateus, tocou na frente, Romero vem desarmado. Aí vem contra-ataque, hein? Aí vem contra-ataque. Aí cai Jorge, comete falta, vai levar cartão, ó.
3: Amarelado. Amarelou. Porque ele tinha que fazer essa falta, Piquitito. O Racer, ele é corredor, ele é pinga-fogo, ele corre mesmo, tem jeito não. Dá espaço, ele vai pra cima. Falta e cartão pro Caio Jorge.
1: 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Vai terminar o primeiro tempo, 2-0, torcedor do Santos, feliz da vida, cliente Unimed BH, cadastre a biometria facial no app Unimed BH, não deixe pra última hora, termina o primeiro tempo e volta na Itatiaia ele.
0: João Vitor Cirilo. É, negócio não foi bom não, pra festejar esse 2-0 contra aí, tá, inacreditável. Intervalo de jogo, Pique. O Panzi, rapidinho, destaque positivo do primeiro tempo.
4: Otávio, goleiro do Cruzeiro.
0: Negativo.
4: O resto do time, ô Cirilo, impressionante. Não dá pra tirar um que tenha sido pior que o outro. É, de longe, o pior primeiro tempo do Cruzeiro na temporada e jogadores que a gente elogia tanto. O primeiro tempo do Romero foi horroroso. É o pior jogo que eu vi do Romero na temporada. O Matheus Pereira não pegou na bola. O Gerson mal. Mateuzinho horroroso. Aliás, de linha, quem se salvou mais ou menos foi o Rojas pela esquerda. E olha lá.
0: É, trem foi feio. Panzi e o Fabrício daqui a pouquinho comentam em nome de Supermercados BH. Torcedor, vem pro YouTube, a gente tem uma pausa no radinho, mas vamos seguir no YouTube, no Itatiaia Oficial, no Itatiaia Esporte. Você manda sua mensagem, fala de onde você nos acompanha, vou registrar sua opinião. Daqui a pouquinho vamos trazer mais das palavras do Matias Vinha, novo reforço do Cruzeiro, chegou há pouco em Confins, e você vai ouvir daqui a pouquinho aqui na Itatiaia. Intervalo, por enquanto, no campo, um horror. Santos 2, Cruzeiro 0.
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5: 5:30 de intervalo, primeiro tempo horroroso do Cruzeiro, o Santos está vencendo por 2-0. Participe aí, torcedor, pelo YouTube, Itatiaia Oficial e Itatiaia Esporte, qual que é a sua visão? Daqui a pouquinho mais um interativo, vou registrar a opinião da galera. 16 finalizações do Santos no primeiro tempo, hein? 16 contra 5 do Cruzeiro. Otávio fez 5 defesas no primeiro tempo. Inacreditável o primeiro tempo do Cruzeiro. Enquanto isso tudo acontece, o Matias Vinha, novo reforço do Cruzeiro, chegou, hein? A Itatiaia acompanhou, registrou com a repórter Soraya Carvalho. Vamos trazer mais algumas das palavras do Vinha. Trouxe um pequeno trecho no pré-jogo da Itatiaia. A matéria já está em itatiaiasport.com.br. Matias Vinha, ex-River Plate, pertence ao Flamengo, está na área e a Itatiaia registrou a chegada dele.
6: No River Plate eu joguei 17 jogos, depois tuve, bueno, un problema que son entre clubes, contratos y demás, que de aquí a frente voy a hablar, mas estoy contento de estar aquí en un Cruzeiro, pronto, preparado para la segunda-feira, estar treinando con los compañeros.
7: Matias, qual foi a sua motivação para jogar no Cruzeiro? Quais são as suas expectativas para o resto da temporada? Dá um recado para a torcida.
6: Não, muito feliz de estar aqui no Cruzeiro. Quando saiu a possibilidade de vir, eu queria jogar. Eu estava na situação muito incômoda lá no River. Tema de contrato, como falo, e é difícil essa situação. Eu queria sair, queria jogar. Quando o Cruzeiro se mostrou na disposição de querer contratar, eu estava com muita motivação de vir. Eu falei para o meu empresário tudo. Tema que demorou muito em pôr-se de acordo os dois times, que um que era que eu estava a préstamo, que era o River Plate, e outro que é dono da minha pertenência, que é o Flamengo. Mas deu tempo de arrumar tudo e fico muito feliz de estar aqui com vocês.
5: Matias Vinha e a felicidade em voltar ao futebol brasileiro. Segunda-feira ele já disse que está na expectativa de trabalhar com o grupo no Cruzeiro. Intervalo na volta, o Panzi e o Fabrício vão tentar explicar o que aconteceu no primeiro tempo e o que tem que ser feito para a etapa complementar. Seguimos juntos no YouTube, hein? No YouTube não para, tem intervalo interativo.
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2: Voltamos. Santos 2, Cruzeiro 0. Um gol marcado pelo Rolaser aos 28. E quatro minutos depois, um gol contra. Feio do Fabrício Bruno. Pisou na bola e a bola entrou. 2-0 para o Santos contra o Cruzeiro. Temos 25 minutos para Botafogo e Bragantino. Estão empatando por 1-1. Monzon contra pro Bragantino. E Vitinho a favor do Botafogo já no segundo tempo. 1-1. Destacar também que o Bragantino está com 1 a menos. O Wallace Ian, aquele, foi expulso no finalzinho do primeiro tempo. Panzi e Fabrício, vocês falam em nome de Supermercados BH. Conversem aí sobre esse primeiro tempo e me expliquem, por favor, Edu.
3: Ô, Cirilo, com essa postura de amistoso que o Cruzeiro entrou em campo, o Arthur Jorge poderia trocar os 11. Aliás, uns 11 não, né? Os 10, porque o Otávio tem que ficar, foi o único jogador que levou a sério o primeiro tempo. Que muito preocupante a atuação do Cruzeiro por conta de postura, cara. A gente não tá falando de um primeiro tempo em que o Santos tecnicamente fez um jogo acima da média, que tá voando e que o Cruzeiro lutou, mas que foi envolvido. Não, cara, foi postura, competitividade. O Cruzeiro entrou em campo para jogar na Vila Belmiro, uma rodada que pode colocar o time no G4, como se tivesse fazendo o último jogo da temporada, eliminar de tudo e não tem chance para mais nada, cara. Isso é imperdoável. Se o Arthur Jorge pudesse trocar todos os jogadores de linha, ele deveria fazer, mas não pode. Então, a mudança de peça, eu imagino que vai acontecer, 2, 3, e olhe lá. Mas, principalmente, Fabrício, de postura, cara, porque é inaceitável o que a gente viu o Cruzeiro fazer no primeiro tempo dentro do campo. O Santos é um time que está evoluindo, está melhorando, mas não é esse Bayern de Munique que a gente viu, não.
4: Não, mal. Muito fácil para o Santos, né? Desde o início do jogo, né? Cebolinha tendo muita chance, muito espaço, bom tempo, muito espaço. Jogador do Cruzeiro torcendo, olhando, marcando com o olho. E aí não dá, cara. É os jogadores correndo. Depois que os jogadores do Santos pegavam a bola, você tentava se acertar e fazer essa marcação, mas aí já é tarde. Muita facilidade mesmo, não conseguiu impor seu jogo, mas muito pela falta de, sabe, de vontade mesmo, de raça. De querer ganhar esse jogo, porque era capaz. Mas aí não adianta fazer desculpinha de chuva, capaz que eles falaram da chuva, do gramado, da maresia de Santos. Não, porque é inadmissível. Eu acho que o único que ficou que estava com vontade de jogar hoje, nesse primeiro tempo, era o Rojas, por incrível que pareça, que chegou aí à sombra dele. Ele estava buscando o jogo, apareceu, quase fez aquele golaço, sabe, buscando o jogo, mas infelizmente pegou os outros 10 hoje, que pelo amor de Deus. E aí, meu irmão, é ficar torcendo, jogando na Vila, não vai conseguir fazer nada, só vai sair daí com derrota, se não mudar essa postura. Essa postura tem que mudar, tem que ser cobrada no intervalo, tem que chegar, tem que cobrar, esse time tem que se cobrar dentro de campo para competir mais, porque senão a vaca vai pro brejo, Panzi.
3: Ainda bem que o futebol ele tem 90 minutos dividido em duas partes, né? Ainda bem que agora tem um descanso, um intervalo, lava a roupa suja no vestiário e volta e recomeça. Porque o Cruzeiro, o que ele não pode fazer é repetir a atuação dessa primeira etapa. Para ter um exemplo, Cirilo, o Santos trocou 3 vezes mais passe que o Cruzeiro, perto da área ali, que a turma chama de último terço. 3 vezes mais. E o Santos teve N contra-ataques de bola que o Cruzeiro tentava trabalhar. O Cruzeiro praticamente não conseguiu terminar a jogada ofensiva. Aí o Santos recuperava essa bola e desfilava em campo. O Cruzeiro, ele conseguiu fazer 5 faltas no primeiro tempo diante de um adversário que engoliu ele. Olha o nível de passividade desse Cruzeiro no primeiro tempo. E aí, toda essa passividade, essa falta de competitividade, está transformada e exemplificada nos números da primeira etapa. Ó, o Fabrício citou o Rojas, eu concordo, o Otávio. Não fosse o Otávio Esse 2 seria 4-5. O Cruzeiro pode comemorar os 2-0 do primeiro tempo, mas comemorar muito. Rezar no vestiário e agradecer ao Otávio e a sorte pelos 2-0.
4: Não, Panzi. Oi. O William Arão não teve um trabalho, cara.
3: Incrível.
4: Não teve um trabalho a defesa do Santos, sabe?
3: O Luan Pérez virou lateral esquerdo.
4: Tem que melhorar isso. Eu vi Panzi ali que tava aquecendo no campo ali o Wesley. Mas tem que ter mais troca aí também, sabe? Seu Gesto tá com a rotação baixa, sabe? É, Mateuzinho também, sabe? Dá pra melhorar. É, pô, o Fagner também não chegou, sabe? Então é. Teria que mexer mais pé, sabe? Não pode perder tempo perdendo 2-0. 2-3, é a mesma coisa, entendeu? 4, de repente aí já fica goleado, é ruim. Mas, pô, perder 2-0, tem que tentar buscar aí esse empate. E é possível, tem que jogar. O Cruzeiro não jogou o primeiro tempo.
2: Tem que jogar, não jogou nada, impressionante. Pancieri chamou, fala, Pancieri.
5: É porque eu tô de olho aqui na placa, que vai ser levantada pelo Ivan da Silva, o quarto árbitro. E qual será a mudança? Vai ser o Romero, viu? O Romero sai, camisa 29, Romero sai. E entra o camisa 20 Wesley. 20 Wesley na equipe celeste.
2: Abriu o time. Vamos daqui a pouquinho com a opinião do Fabrício e do Edu. Eu vou passar o comando pro Piquitito para começar esse segundo tempo. Só destacar que temos Botafogo e Bragantino se enfrentando. 1-1, estádio Nilton Santos, Rio de Janeiro, 32 do segundo tempo, é o Campeonato Brasileiro. Vamos lá, etapa complementar, que seja completamente diferente, totalmente o oposto, Poeta Azul.
6: Mas é preciso ter raça, gana, vontade, sonho sempre. Quem traz na fé essa amarga bússola é a estranha mania de ter fé na vida. Não só fé em Cruzeiro. Tem que ter qualidade, vontade agora. Para mexer comigo, que eu vou mexer com a Nação Celeste. Apito o árbitro. Rola a bola na etapa final de jogo aqui na Vila.
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6: Emoção de todos, é a minha própria emoção. A bola vem aqui para Rolizer, escapa da marcação no primeiro. Procurou Cebolinha para Rolizer, na devolução pela esquerda. Vai tentar o cruzamento, é o comecinho da etapa final, 2-0 para o Santos. O primeiro do Rolizer, o segundo foi gol contra de Fabrício Bruno. A bola com o Rolizer, passou fácil pelo Matheus Pereira, leva para a linha de fundo, vai cruzar. Matheus Pereira vem para tirar. Bola vai ficar por aqui, vai tentar o Arroio, não toca na bola, Caio Jorge. E a bola para fora. Lateral para o time do Santos. Cruzeiro atacando nesse segundo tempo à direita do seu Raninho. Se fosse o jogo do Mineirão, seria contra o gol da cidade. E a bola velha para o Rony, vai dominar, trabalha a bola, tenta a fila, toca na frente, recebeu de volta. Vai bater de longe. Otávio! Espalma no canto esquerdo. Já começa o jogo. Etapa final, um minuto. E de novo Otávio faz ótima defesa. E vence novamente a batida para fora. Fabrício. Que coisa, Calazan.
3: É, Piquetito, o trem tá feio, hein? Rony Rusco de primeira. Tentou ali um chute de perna direita. Defesaça do Otávio. E na sequência, impressionante, Gustavo Henrique de perna esquerda. Linha de fundo, um minuto só do segundo tempo. O Peixão já chegou duas vezes, Piqui.
6: Arroio vai tentar, tira Luan Pérez. Cruzeiro vai brigar com o Caio Jorge. Praticamente não tocou na bola. E agora vai chegar por aqui para dominar o William Arão. Zagueiro, que é volante, zagueiro hoje. Recuando e como capitão até o goleiro Brazão. Caio Jorge vai em cima dele, é o comecinho da etapa final. 1:50. E de novo vem o Santos. Rodinei dominou, encarou primeiro, fez a finta e perdeu na sequência. Cruzeiro vai tentar sair jogando com Gerson. Recua a bola da barra com João Marcelo pro Rojas. Ele tá marcado, é o Wesley quem tá ali. Como um lateral, vai tocar a bola para João Marcelo. Se atrapalha, perde aí na sequência. Vai cometendo falta, é falta, não é lateral. Que favorece o time do Santos. 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Não foi só lateral, não. Foi falta, hein, Carazan?
3: Ah, foi falta lá pelo lado direito. Rolizer tá arrumando ali pra perna canhota. A defensiva do Santos tá na área do Cruzeiro. Tô vendo ali o Arão também. O Luan Pérez se segura nessa aí, Piqui.
6: Rolizer na grande área, cabeçada. Tava ali um zagueiro tentando, era o Arão, né? Ele chega sempre lá. Pegou mal na bola do jogador do Santos, tiro de meta, Carazans.
8: Era a bola para o Arão, mas antes dele, subiu o Bom Tempo ali, camisa 8, Gabriel Bom Tempo. E aí ele meteu a cabeça na bola, tirou a chance do Arão. Linha de fundo, tiro de meta para o Otávio, em Santos 2-0, fora o baile, informando o Unimed BH.
6: Wesley vai receber na lateral esquerda, se atrapalha, pede ao Santos que marca. Cruzeiro volta pro segundo tempo, não consegue se encontrar. Outra falta. Mas até agora, com 3 minutos e meio, eu tô vendo se repetir tudo que aconteceu no primeiro tempo, né? Outra vez errada a saída, é falta pro Santos, é ponta direita no campo de ataque.
8: Ô Pique, que coisa horrorosa, hein? Sempre pelo lado direito, sempre ali, ó. Rolazer, deve ser a terceira batida dele. Sempre pra perna canhotinha, mais uma bola alçada na área do Cruzeiro.
6: Agora ele bateu, dá um soco nela, o goleirão Otávio. Vai voltar outra vez a bola com o Rodinei. Rodinei dominou, tocou a bola. Gustavo Henrique Pérez, primeiro vem. Luan Pérez trabalhou pra Cebolinha. Everton Cebolinha pedalou, levou pro Valentino na área, cruzamento. Foi travado pelo Fagner, escanteio Fabrício, vem peixe de novo.
8: Peixe de novo, tentou ali o Cebolinha, pedalou pra cima do Fagner, trouxe pra perna canhota e o Fagner tirou a bola do Cebolinha, linha de fundo, escanteio, lado esquerdo, vem o peixe.
6: Cruzamento do Cebolinha na grande área, tira a defesa do time do Cruzeiro, vai voltar rolando, meteu na grande área, defesa falhou, a chance do gol, pra fora do gol, mas havia impedimento, tô vendo o bandeirinho lá. Erguendo o bastão, mas que falha da defesa, Fabrício.
8: É uma falha impressionante. Na pequena área teve o desvio do Rony Rústico. E nesse desvio, o Arão ainda também dentro da pequena área estava em posição de impedimento, à frente do Rojas. E aí o assistente número 2, o Thiago Henrique Neto Farinha, do Rio de Janeiro, marcou a posição de impedimento. Pique.
6: Agora o Cruzeiro está fazendo falta, que não fez no primeiro tempo, foram 5, né? Agora foi o Matheus Pereira, é falta para o time do Santos. 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Tudo no primeiro tempo, hein? Rolazer e Fabrício Bruno contra. Vem Rodinei para cobrança de falta, trabalhou curtinho. A bola vai chegar, Rony Pérez, a bola recuada errada agora, hein? Será que vai sair? Aí o Igor Vinícius corre, evita a saída, ameaçou recuar, Caio Jorge foi, aí a torcida gosta, porque o Caio Jorge foi e não encontrou nada. E a bola com o Gabriel Brazão, sai trabalhando para Arão, Arão trabalhando no meio, vem para João Schmidt, pé canhoto, passe na frente para o Cebolinha, pintou o terceiro gol, entrou na área, vai bater, passa direito no gol, impressionante, impressionante a facilidade. Impressionante. Lançamento aqui, ó, na grande área, Fabrício.
8: Ô Pique, mas que coisa horrorosa. Foram 3 toques na bola. O goleiro do Santos, Brazão. O segundo toque foi do Ilharão. O terceiro toque foi do Rolazer de perna esquerda. E o quarto toque já era o Cebolinha, nas costas do Fagner. O lançamento da intermediária defensiva para a intermediária ofensiva. Que coisa horrorosa, Pique. Só dá peixe. 2-0.
6: Impressionante, volta e volta mal, como foi no primeiro tempo. Já já vou ter que chamar o Pans também, o Fabrício. E uma pergunta para eles. Pans, pode se enrolar depois do jogo também. Esperamos até que possa melhorar daqui a pouco, que o futebol tem disso, né? Mas até agora, deixa eu ver o tempo aqui. Tô olhando o cronômetro. 7 minutos. E agora vem para Matheus Henrique. Edu Pans, será que tem algum problema no grupo? Ou é só esse jogo aqui?
3: Não, não vejo problema. Eu encaro como um jogo ruim do Cruzeiro até aqui. O Pique, 7 minutos do segundo tempo, já foram 4 finalizações do Santos.
6: A bola na grande área, chance do Caio Jorge. Vai voltar essa bola para o Wesley, pintou o primeiro. Capricha, quem sabe o gol. Bola vem, Arroio levantou na grande área. Zagueiro tira, Arão tirando. Vai ficar essa bola. Rodinei despacha pra frente. Tem que jogar, lutar, brigar. João Marcelo é outra primeira. Conserta na segunda. Bola vai voltar. Dominada com Gerson, que nem jogar mais. Trabalhou, dominou. João Marcelo pro Gerson. Vamos lá. Vai levantando a grande. Pro Matheus Pereira. Tentou de voleio, errou. E aí, Fabrício? A pergunta é: algum problema? Tal. vou te falar. É, vou perguntar pro Pans, que vive lá o dia a dia também, mas. Ó.
4: É, realmente os caras não estão se encontrando.
6: Senhora,
4: hoje,
6: viu?
4: Nossa.
6: Oi? Pode falar, Fabrício.
4: Não, realmente os caras não estão se encontrando, né? Mas aí você levar isso aí pro vestiário, aí tem que conviver lá mesmo, né? Não tem como, como provar e tal. Aí é também já, de repente, é começar a ver fantasma, mas não, alguma coisa não tá legal, né? Que tá faltando competitividade pra esses atletas, está faltando. Não sei o que eles. Porque não vai ser fácil. Eles estão achando que vai ser fácil chegar no G4.
6: Enquanto você fala, vem Santos de novo. Enquanto você fala, Cruzeiro. Rolazer, no meio de campo, tocou, trabalhou, pediu de volta, João Schmidt, já toca na bola, por aqui, bom tempo, trabalhou, rolou, bola enfiada na frente, defesa para cortar, Fabrício com o João Marcelo, trabalha para Gerson com o Rojas, trincheira da Cristiano Machado, estão sendo construídos debaixo da terra. 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Vamos lá, Cruzeiro. Encarar, buscar esse primeiro gol. Marcar um pouco mais forte. Matheus Pereira. Ele foi tocado, é falta nele. Pance.
5: João Schmidt fez a falta para cima do Matheus Pereira. O Bruno Arleão estava em cima para ver essa falta. 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
6: E o Wesley, a bola para Rui, pintou o primeiro. Kel Rolês, escapou do segundo. Kel Schmidt, solta a bola da armada para Matheus Henrique. Ele volta a bola para vir com o Fabrício. Fabrício tem Matheus pedindo. Fabrício vai tocar no Matheus. Matheus Pereira pediu e recebeu. Vamos lá, Cruzeiro, jogar o jogo, buscar o primeiro gol. Se faz no primeiro gol, já dá uma mudada. Se faz um gol, já dá uma mudada. E tem muito jogo pela frente, hein? 10 minutos de jogo, 2-0, placar do primeiro tempo é o Santos, que está vencendo o primeiro do Rui Laser. O segundo foi contra de Fabrício Bruno Matheus. Trabalha para Gerson, toca no meio para Matheus Henrique, recebeu na bola boa, virou para lá, para cá, para o Matheus Pereira para Gerson, carregou, vem pela meia direita, abre na ponta, Fagner pediu, recebeu, meteu na frente, Matheus Pereira na grande área, vai bater, tá marcado, rolou pro Gerson, rolou mal. Aí tira mal também a defesa do Santos, a marca Matheus Henrique, é mais vontade, é isso, é luta, é vontade, buscando o gol na fé, paixão e fé. Bola vem para Gabriel, que é o Rujas lá na esquerda, vai soltar a bola, Wesley pedindo, vai tentar.

0: fita, encarou o primeiro, fez a fita, é bola boa. Vem o Wesley lá na ponta esquerda, toca o curtinho pra Jefferson, pra Wesley. O Wesley tá encostando o Matheusinho, ele pro grid, ele carrega ainda. O Wesley vem pra meia direita, vai soltar a bola, solta pra Arroio, Arroio contra o Gustavo Henrique, logo na grande na chance do Matheus, cabeceou na trave, voltou o Matheus, trabalhou a chance, vem o Fagner, vai voltar essa bola, tentou o Matheusinho de primeira, tira a defesa do Santos, bola foi na trave depois de defesaça do Brasão, aqui Arroio levou pro fundo na ponta direita, vai cruzar. Brasão de novo, Pansy.
1: Impressionante, né? Matheus Pereira subindo mais que a zaga. O Gabriel Brasão ainda encosta, ela pega na trave, no pé da trave. E a bola não entra. Tá vencendo o Santos, 2-0, informando o Unimed BH.
0: Se é essencial para os meninos, tem a ver com a Vale. É isso aí, Brasão, hein? Na cabeçada do Matheus Pereira, ele espalmou, foi na trave. Tem que fazer esse tipo de jogo. Não é, Fabrício? Não é, o Panzi?
2: Sem dúvida, né, Pique? Finalmente, né, o Cruzeiro jogando, tocando a bola, recuperando bola no campo de ataque, como não fez na primeira etapa, e obrigando o Brasão a trabalhar. É o que a gente falou, cara, o futebol, o bom do futebol, é que ele é dividido em duas partes, em que o Cruzeiro se reencontra na partida. O 2-0 é reversível.
0: Erra de novo lá na frente. E aí vem Schmidt procurando a jogada, trabalhando, soltando bola, Roleza vem, a bola aqui, vai trabalhar Gustavo, trabalhou, tocou curtinho, a bola vai chegar no Cebolinha, dominou o estreante, ele domina a bola, vai voltar, volta o Gustavo Henrique para Cebolinha, Cebolinha na frente, vem bom tempo, tenta a fita, Fabrício, dá duro em cima dele, melhor para o jogador do Santos, a fita vem no Schmidt, ajeitou, bom tempo na ponta esquerda, na entrada da área, bom tempo, trabalhou, tentou a tabelinha, a bola batida, para fora! Roleira bateu, há um desvio, escanteio Fabrício.
3: Ô Pique, na linha da meia-lua da grande área, a bola pingou ali pro Roleira de perna canhota após um bate e rebate. E aí o Fabrício Bruno fez a proteção, a bola passou por entre as pernas do Fabrício Bruno. Foi morrer na linha de fundo e teve desvio, hein? Escanteio pro Peixão.
0: Vem pra cobrança o Roleiser. Passamos de 13 minutos da etapa final. 2-0 pro Santos. Escanteio do Roleiser, perdeu o gol do desvio. E a bola vem pra fora. Assustou, hein, Fabrício?
3: Ô Pique, mas assustou demais.
0: Não, não foi não, é porque o Otávio pegou.
3: Na verdade, o William Arão subiu ali. O William Arão, ele desviou no primeiro pau, tá? Ele desviou, o Otávio tirou com os olhos. Foi por muito pouco. Linha de fundo, tiro de meta já batido.
0: E a bola vem ali para Matheus Pereira. Foi empurrada, é falta. Eu fiquei na primeira impressão que a bola foi para fora. Realmente, quando eu olhei novamente, a bola estava nas mãos do goleiro Otávio. Então foi isso. Foi a devolução rápida, né, Fabrício? Para ele, né?
3: Foi muito rápida ali a turma. Aquele tiro de meta com três, né? O goleiro e dois zagueiros dando opção. Daqui a pouquinho vem o Oliva, tá? O Christian Oliva, o gringo do Peixe. Vai ter a mudança do técnico Cuca. Pique.
0: É o jogador do Cruzeiro que tentou de calcanhar. Perdeu. Aí vem Santos. 2, 3, 4, 5. Bom tempo, rola a bola, Roleiro recebeu na ponta direita, fez o cruzamento, vem o Santos com perigo, batido no ângulo, pra fora do gol, chegava Gabriel, bom tempo, mas é muita facilidade, Fabrício.
3: Mas é muita facilidade, Pique, muita facilidade, é da direita com o Roleiro para o centro da área. Tava ali o Everton Cebolinha, que ajeitou pro camisa 5 o João Schmidt. Ele arrematou de perna esquerda, não teve desvio, tiro de meta para o Cruzeiro. Só dá Santos, que coisa. 2-0, vence o Peixe.
0: Wesley tenta sair jogando, foi derrubada, falta ali pela esquerda, campo defensivo. 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Vamos lá, Cruzeiro, buscar esse primeiro gol com vontade, com luta. Agora alteração no Santos. Tá indo embora Gustavo Henrique, né?
3: É o Gustavo Henrique com a 48 e tá entrando 28. O uruguaio Christian Oliva. Tá 28 e a primeira mudança do Peixe. Pique.
0: Ele tem feito gols aí, esse Oliva, né?
3: Tem feito gols, é bom jogador. É considerado um titular da equipe do Cuca. E deu uma segurada no Oliva, hoje começou no banco. Mas já tá aí na vaga do Gustavo Henrique.
0: E vem de novo o Diego do Peixe trabalhando a bola. Passamos a marca de 14 minutos, 15 agora, hein? A bola solta para ele, vai tentar por ali. Na jogada, na frente, olha o bom tempo. Tocou o João Marcelo, tirou o Valdo Santos. Segunda bola defensiva e ofensiva também do Santos. Roleta limpou o primeiro, carregou pela meia direita. Vai para a entrada na área, 2-0. Cavadinha na grande área, o Otávio vai sair primeiro com o atacante para ficar com ela. 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Marcação do time do Santos e aí a torcida aplaude, pois não.
2: O Igor Vinícius deve fazer a lateral esquerda agora, né? E aí o Rodinei vira o lateral direito lá pelo lado, ele que estava jogando como quase um ponta pela direita, dobrando com o Igor. Acho que deve ser essa configuração.
0: De novo o Santos na grande área, a chance, a batida. Para tirar o Fagner, volta o Santos, segunda bola do Santos, impressionante. De novo, Aneito tentou a finta e abusou demais, atacando o Santos, perdeu. Bola vai chegar para Matheus Pereira e agora já partiu o Caio Jorge, é para ele. Se chegar em bola boa, Brazão ia sair, parou no meio do caminho, ficou para Caio Jorge. Aí chega o Ilharão, torcedor vai à loucura. Dividiu com o Caio Jorge, ganhou, o torcedor vibrou, Pansi.
1: O torcedor vibrou porque o Ilharão foi certinho, né? Esperou a decisão do Caio Jorge, deu o carrinho na bola. E aí foi arremesso favorável à equipe do Cruzeiro, que perde 2-0. 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
0: 17, etapa final, obrigado pelo carinho, pela audiência. A bola vem aqui pro Caio Jorge, entrou na grande área, quem sabe o gol. Foi desarmado. Bola vai para fora, último toque do Caio Jorge. Era tudo que a torcida do Santos queria. Caio Jorge ganhou a grande área. Vem o Luan Pérez, toca, bate no Caio, tiro de meta. Aí vibrou como se fosse um gol, torcedor santista, Pansi.
1: E o Luan Pérez também. Ele vibra, ele vai lá na. Vou te falar, na torcida do Peixe e comemora bastante o lance para cima do Caio Jorge. Tá 2-0 pro Santos. 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
0: 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Placar de 2 para o Santos. 0 para a equipe do Cruzeiro e vem mais Santos, hein? Bola para Rodinei, lá na ponta direita, quando chove mais forte, vai pro fundo, cruzou, bola passa a boca no gol, Fagner joga para fora, escanteio Calazan.
3: Rodinei, agora como um lateral pela direita, um cruzamento que buscava o Rony, hein? Era pro Rony, a bola passou do Rony, mas não passou do Fagner, que desviou a linha de fundo, bola passou do escanteio lado esquerdo, já batido.
0: A bola vem, Cebolinha trabalhou, tocou o laser, procurou bola na esquerda, cruzamento, Fagner para tirar. 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No ataque de novo, time do Santos, passamos de 19. E agora, hein, Pans, tá se protegendo aí?
1: Tô. Deixa eu falar, viu? Chove chuva, chove sem parar. Ó o Cruzeiro.
0: Caio Jorge, falta nele, vai sair cartão, hein?
1: Cebolinha. Everton cartão Cebolinha. Esse aí, eu me lembro no início do ano, Fabrício, Panzi, Piquitito, ouvintes da Itatiaia. O Flamengo queria colocar ele na negociação do Caio Jorge, viu? Mas não rolou, não.
0: É, parece que ele não queria vir, né, naquele momento, né? E a bola vai chegar por aqui, dominando aqui, vai tentar Fagner, tiro de qualquer forma. O laser em cima dele. Passamos da marca de 20 minutos. Tem jogo, hein? 2-0, placar no primeiro tempo, Santos vence. Bola para Rui, caiu, perdeu. Será que não estava na hora de sair mais um aí, não, hein, Fabrício Guerreiro?
4: Ah, eu acho que teria que fazer algumas mudanças aí. Tem o Felipe Moraes para tentar dar um gás aí, chegar mais na frente. Tem o Lúcio Rodrigues aí também. Eu acho
0: que olha o Caio Jorge, entrou na área, bendou, o gol foi desarmado. Na hora de bater. Quando vai bater, foi desarmado. Pode concluir, Fabrício.
4: Não, o próprio Cauã Moraes, para tentar ser mais ofensivo, tanto na lateral esquerda, ele pode entrar, ou na direita, sabe? Mas eu acho que a grande diferença nesse jogo está sendo o comportamento defensivo dos dois times, né? Olha só, um time trota para defender, o Santos corre, sabe? O Cruzeiro tá deixando de jogar futebol, tá trote-bol hoje, trote-bol.
0: E trotar não dá, né? Lá para João Marcelo, tirando chove forte na vila.
1: O Pi.
0: Isso é essencial para os mineiros, tem a ver com a Vale, diga.
1: Você falou que ele foi desarmado? Não, ele chutou o campo, tá? Ó o Cruzeiro.
0: A bola solta, lá na esquerda, Cruzeiro tenta, a bola vem. O Wesley brigando, trabalha essa bola. Vai voltar, volta a bola, toca a bola, Rugas Pérez, Gerson viu. É pro Rugas, ponta esquerda, não cruza. Ele toca curtinho, agora vem Matheus Henrique, dominando, Sarapana vem pra meia. É o Wesley, o Wesley pra Matheus Pereira. Fez o pivô com Gerson, tem que chutar no gol, gente. A bola vai chegar por aqui, Fabrício Bruno, pra Fagner, pela direita, linha de fundo. Vai tocar no Matheus, Matheus Pereira limpou, clareou, tocou. Pro Wesley, perdeu. Aí vem contra-ataque, hein? Aí é que mora o perigo. Sai o Santos, Cebolinha dominou, carregou, passamos a marca de 21:50, toca no meio campo, liberdade pro Bom Tempo. Bom Tempo, ultrapassa a metade do gramado, Gabriel Bom Tempo, vai rolar essa bola, trabalha a bola, bola vem Oliva dominando, Roleza quem carrega, toca a bola para Rodinei, pela ponta direita pro Oliva, entra na área, bateu, subiu, vai pro sobre o gol, Fabrício.
3: Olha só, Pique, uma bola que o Wesley perdeu, hein? Lá na grande área. E aí o Santos veio de pé em pé e o Olívia. O Olívia, uruguaio, na primeira tentativa dele. Trouxe para a perna direita, bateu forte, porém, por sobre a meta do Otávio. Tiro de meta batido, Santos 2-0.
5: Acabou.
0: Aonde?
5: Estádio Nilton Santos, Rio de Janeiro. Botafogo e Bragantino empataram por 1-1. Placar final, rodada 27 da Série A do Brasil, Pique Tito.
0: Todo mundo tenta, mas só o Mercantil é 50 mais 22 minutos e meio.

0: aí não dá.
1: Olha o Wesley agora, entrou na área, pintou a chance da batida, clareou, fez a fina, pintou o gol, foi pro chão. O Bruno Aleu falou que não houve nada, ele ficou querendo um pênalti. E o goleiro pegou e vem de novo. Vem de novo o Santos. Olha o Cebolinha. Enfiou na esquerda, vem pra Gabriel, bom tempo, entrou na área. Pintou o gol, bateu pra fora do gol. Me parece que o Otávio fez uma defesa maravilhosa. Outra defesa espetacular do Otávio. Hein?
0: E ele fez sim, tá? O Bom Tempo recebeu um passe espetacular do Cebolinha. Pedalou ali pra cima do Fabrício Bruno e bateu de perna esquerda no canto dele. No canto de Otávio, que com a mão direita colocou a bola pra linha de fundo defesar. Se escanteio o lado esquerdo, sempre o cara da bola parada é o 32, é o Rolaser, fique.
1: 24, etapa final, você comigo, é da Gernandinho. É YouTube, Rolaser vem pra cobrança, 2-0 pro time do Santos, construído o placar até aqui no primeiro tempo de jogo. Rolaser escanteio perigoso na boca do gol. Defesa do Cruzeiro para tirar. Vai voltar a bola. O Rolaser dominou, parou, pensou, vai tentar jogar no pessoal. Toca na frente, a bola vem. Devolução do Oliver para ele, cruzou na grande área. Vai tirar o João Marcelo, vai botar essa bola pro time do Santos. Lua Pérez ganhou, adeitou. Solta a bola na esquerda, vem Cebolinha. Reabertou Cebolinha na linha de fundo, na ponta esquerda. Pedalou, soltou a bola, Olivo, cruzamento. Passa a boca no gol. Vai sair do outro lado. Outra vez, tocando bola. Em ritmo, me parece, tem horas, Fabrício, de treino.
0: Parece o time profissional contra o time sub-20. Essa é a verdade. E se o Ancelotti estiver vendo esse jogo, ele tem duas certezas: que o Bom Tempo é bom mesmo e que o Otávio é bom demais. Porque só dá o goleiro celeste, Piqui.
1: É uma partida, mais uma excepcional do Otávio. 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Vai Wesley, primeiro vem Rodine tirando. E a bola recuada, forte ali pro Brazão, mata no peito, ó. Fez uma graça o goleirão. Começou no Cruzeiro, Gabriel Brazão, né?
0: Começou.
1: E a bola vem aqui com o Luan Pérez, trabalha a bola, solta a bola vem. Pra dominar por aqui. Tentava o Igor, como disse o Vinícius. Igor Vinícius, como disse Vinícius, não, como disse ele, o Panz. Igor Vinícius na esquerda. Rodinei, atacou lateral. Na grande área, Rony vem Oliva, tira a defesa do Cruzeiro e a bola vai pra fora. Escanteio, Fabrício Calazans.
0: É, o Cebolinha tá jogando como meia, né? Que coisa. E o Rodinei aberto como ponta, tentou ali descolar um cruzamento para o Rony Rústico, o RR, ele foi desarmado. O João Marcelo, zagueirão do Cruzeiro, fica na bronca, hein? Foi lá reclamar com o árbitro, com bandeirinha número 2, mas é escanteio para o Peixe, lado direito.
1: 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Escanteio, vem com a perna canhota na ponta direita, o Rolaser bateu curtinho. Rodinei, bico na grande área, volta a bola para Rolaser na ponta direita, para a esquerda, bola perigosa na grande área. Fabrício Bruno sobe, tira. Tem também João Marcelo, outra vez a bola para a direita, para Rolaser. Encarou a marcação no primeiro, fez uma graça e fez a finta, vai bater. Outra finta, o jogador do Cruzeiro ficou no chão. A bola aberta na esquerda, Cebolinha dominou, clareou, vai bater longe do gol. Linha de fundo, Fabrício.
0: É, o Fagner vai sonhar com o Rolaser essa noite, tá? Tá pegando ali um rabo de foguete danado. E a bola sobrou pro Cebolinha, de muito longe. Cebolinha que foi apresentado no Peixão junto com a Magali, né? É duro. Cebolinha, linha de fundo. Que coisa, Pique. 27 minutos de Peixe. 2-0 para cima da Raposa.
1: 27 meio esporte. Isso é essencial para os mineiros, tem a ver com a Vale.
2: Pique.
1: Pode ser essencial para os mineiros, tem a ver com a Vale. Cruzeiro tenta sair jogando. Né? Olha o Fagner. Cebolinha tira. Vai sobrar com o Matheus Pereira. Ganhou na marcação no primeiro com o Caio Jorge. Desarrumado o Santos, quem sabe o gol. A bola aberta na esquerda com o Rojas. Dominou, lateral, trabalhou curtinho. Vem o Helder, vai pra cima dele. Volta pra Rojas. Na ponta esquerda, cruzou, rasteirinho mal. Aí tira fácil a defesa do Santos. Pra ver ali, olha o Arão tocando. Com categoria, sai jogando. Olha, Oliva vem. Vai tocando bola. Cruzeiro tem que marcar essa saída aí. Vem Igor Vinícius. Ele vai tocar na bola procurando o jogador do Santos. Pede de volta, recebe a bola com o Igor. Tocou na frente do Zé.

0: vai recuperar, diga.
1: João Costa, Zé Lucas e Lucas Silva, daqui a pouco no Cruzeiro. No Santos eu tô vendo o Lima e o Arthur.
0: Vamos lá então.
1: A mudança no Santos, tá saindo o 32, o Reiser, pra entrada do 45 Lima. 45 Lima na equipe do Santos. A outra mudança, tá saindo o Everton Cebolinha com a 7, pra entrada do camisa meia dúzia, Arthur. Na equipe do Santos. Agora vamos às mudanças do Cruzeiro. Saindo o Matheus Henrique para a entrada do Lucas Silva, 16. 16 Lucas Silva na vaga do Matheus Henrique. Agora vai entrar o Zé Lucas, camisa 5. Não, vai entrar antes o João Costa com a 67 na vaga do Fagner, 23. Sai o Fagner, 23, e entra o 67 João Costa. E agora a entrada do Zé Lucas, camisa 5. Vamos ver se o Ivan me ajuda.
2: Gerson.
1: É o Gerson. Gerson saindo com a 8. Valeu, Calazans. Para a entrada do 5, Zé Lucas. As mudanças do Cruzeiro e do Santos.
3: Opinião dos comentaristas. Quem mexeria melhor, quem mexe melhor. Matheus Pereira, boa jogada. Daqui a pouco, opinião do Edu Pandi. Também do Fabrício Guerreiro. Vamos chegar na meia hora. Cruzeiro buscou o gol. Quem sabe agora o Rondo. Vai no fundo, cruzou. Travado, perdeu. Tirou ali o Ilharão com tranquilidade. Pode ser agora, Panz. Será que pode? Ah, já perdeu o Cruzeiro. Olha o lançamento longo. Vem o Rony. Ganhou do João Marcelo. Entrou na área. Pintou o gol. Bateu pra fora do gol. Me parece que o Bandeira marcou impedimento. Bastão, não sei. Eu apenas tiro de meta. Foi tiro de meta. Está difícil, mas eu gosto e quero te ouvir, e o torcedor também.
2: Não, o João Costa vira o lateral direito do Cruzeiro, e o Zé Lucas e o Lucas Silva vão fazer a função de volantes, como estavam fazendo o Mateuzinho e o Gerson. Acho que não muda o desenho, né, Fabrício? Continua a mesma configuração, mudou a peça.
4: Continua a mesma coisa, um time mais ofensivo, vai tentar criar mais chance. Agora, só foi eu que vi o Zé Lucas, primeiro toque que deu na bola, num campo molhado, ele deu o passo mais difícil do jogo. É impressionante esse moleque que joga bola, viu?
3: 2 a 0, vence o Santos. Cruzeiro busca o gol, bola para João Costa, a bola boa com o Caio Júnior, vai entrar na grande área, dividiu com o zagueiro Arão em cima dele, ainda Caio Júnior, protege, recua a bola, vem com o Fabrício, é Lucas Silva quem está dominando, é os dois, tem chuteirinha laranjada, Fabrício com o Lucas Silva. Fazia tempo que o Lucas Silva não entrava, hein? Mas muito. Agora derrubado o Zé Lucas, é falta ali, o ato para e marca na Pance.
1: Exatamente, o Lucas Silva participou do jogo contra o Vasco, né? Aquele também que o Otávio operou milagre o tempo inteiro no São Januário. Tá 2-0 Santos, informando o Unimed BH.
3: É, tá entrando em cada furada que eu vou te falar, pelo amor de Deus. Mas tudo bem, quem manda é o Arthur Jorge. Bola para o Wesley, faz da frente no primeiro, sai da ponta, vem pelo meio, trabalhou. Lucas Silva, é bola boa, boa bola. Na esquerda, cruzamento, a chance. Tira o Ilharão. Tá tirando todos o Arão ali na grande área. Cruzeiro marca a saída, embora o Santos ganha. Vem pro contra-ataque, hein? Vai tentar a jogada por ali o Lima. Que é bom jogador, trabalhou pelo meio. A bola vai ficar por ali. Arthur vai dominando, ele que jogava pelo Grêmio, teve também no futebol europeu. E agora está no Santos. Todo o trabalho do Neymar Júnior. 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E a bola vem aqui pela esquerda. Passamos da marca de 32. Vamos a 33 já. 2-0, Santos vai ganhando. E a bola vai ficar aqui no meio, dominando, tocando na bola o Lima, que é o número 45. Tem também, procurando a jogada aqui, o Schmidt, né? O João Schmidt tá ali. Recua a bola com o Noah Pérez. Zagueirão toca na frente, vai subir Cebolinha. Vai deitar de peito, falta. O Bruno Aleu marcou. 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Torcedor do Santos, senhor, nessa falta aí, Fabrício.
2: É, para eles não foi falta do Rony para cima do João Marcelo. O Bruno Aleu marcou um toque do braço do Rony no rosto do João Marcelo. O Rony subiu muito, né, para dominar essa bola de peito, mas atingiu o defensor do Cruzeiro. Reclamou o Rony, a torcida santista, mas a falta tá marcada e é para o Cruzeiro. E teve amarelo para o João Marcelo por reclamação. Que loucura isso, hein? Ele recebeu a falta e tomou um cartão amarelo por reclamação e não tá aceitando ali desculpas do Rony. Pra ele foi na maldade, cotovelo no rosto, Pique.
1: E tava pendurado, não enfrenta a Vitória da Bahia domingo às 16h, Salvador.
3: Alteração no Cruzeiro.
1: Saiu o Arroio e entrou o Lúcio Rodrigues, camisa 97. Lúcio Rodrigues 97 na vaga do Arroio.
3: 2-0, tempo vai passando, 33. Lúcio dominando, não coça, passa, pele, foi desarmado. E a bola vai chegar outra vez ali para terminar. Rodinei carregando, levando. Lima pede, ele vai parar, vai prender, toca. O Santos vai conquistando. Três pontos importantes.
2: Oi. Daqui a pouco, Miguelito, menino da Vila, ex-Coelhão, hein? Teve ano passado aqui no América, Miguelito. Daqui a pouco vai ser a quarta mudança do Cuca.
3: Ele é boliviano, né?
2: Boliviano. Quase levou a seleção do seu país à Copa, viu, Piqui?
3: Agora vem aqui com o Igor Vinícius na esquerda, agora lateral. Bola recuada, vai tentar chegar por ali. Lúcio Rodrigues tira Luan Pérez. Bola vai ficar com o Cruzeiro, tem que buscar um gol. Vamos, Cruzeiro, vamos, Cruzeiro. Ei, Fabrício Guerreiro, vamos, Cruzeiro.
4: É, Pique, mas eu vou falar pra você, hein?
3: É.
4: Lá dentro é mais fácil, vambora, gente.
3: 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Agora falta do Cruzeirense. Tô tentando jogar pra cima aqui o Fabrício, mas Guerreiro deu uma... É, o negócio não tá fácil não. 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O Panzi, o Lúcio Rodrigues vai jogar como centroavante?
0: Não, tem que esperar ainda a configuração, o Pico. Eu ainda não consegui observar. Ele pode jogar como um segundo atacante ou pelo lado do campo, como vinha fazendo o Arroio. Aliás, o Arroio, com as mexidas no segundo tempo, ele estava se movimentando bastante. Ele não estava fixo apenas de um lado do campo. Quem está mexendo agora de novo é o Santos, o Miguelito, que o Fabrício falou, né, Calazans? Quem está saindo?
2: Pois é, eu tive até a impressão do Rony, né? Tá ali o Bom Tempo, quem está saindo é o... Tá, estão saindo dois, né? O Rony saiu e o Bom Tempo também saiu. Estão entrando aí o Miguelito com a 30 e o outro me pareceu ali o Tassiano com a 16, tá? Ele mesmo, carequinha, jogou no Boa Esporte. Então, Tassiano com a 16, Miguelito com a 30, saíram ali Rony Rústico e o Gabriel Bom Tempo. Pique.
3: Ok. Anotando aqui o Miguelito e o Tassiano.
5: Tassiano. Olha,
3: o mestre cerimônia aqui com volume lá em cima.
2: Hein? É, a sonoplastia da Vila Belmiro, ela é boa, viu, Pique?
3: É. 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Atenção, torcedor do Brasil. Aí, Tatiana marca 36 passados, etapa final do jogo. Placar do Brasileirão, 27ª rodada aqui na Vila Belmiro. 2 para o Santos, Cruzeiro 0.
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3: Com emoção aqui. É, o mestre cerimônia tá mandando aí, mais de 13 mil pagantes. Renda de.
2: Me parece mais de 532 mil.
3: Ok. Pouco mais de 13 mil. E vem o time do Santos, cabra ataque. Vinha, brigou, João Marcelo na primeira. Tanto tem bom, Zé Lucas tentando. Bola vai sobrar aqui na esquerda, na lateral para o time do Cruzeiro fazer a cobrança. As alterações agora para descansar um pouco mais. Quer dizer, será que nos minutos finais aí, o que restam, hein, Panto? Poderíamos ter algum tipo de reação do Cruzeiro, alguma mudança aí no placar?
0: Ah, futebol a gente pode esperar tudo, né, Pique? O Santos realmente está dando uma descansada em alguns jogadores por conta da Sul-Americana no meio de semana. Acabe o Cruzeiro tirar proveito disso, mas precisa jogar, né?
3: 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Olhando o relógio aqui, 37. Aí o Jorge, perdeu, já ganha. Trabalha a bola com o Lima, toca, Tassiano vai pedir. E a bola vai passar por ali, o Lima vai tocando. A bola com o Igor. Igor recua no Miguelito, Miguelito tocando. Trabalhando. A bola vai passar, vai ficar na esquerda. Luan Pérez. Tá atacando o lateral, que é zagueiro e lateral também. Atacou por aqui, Luan Pérez voltou essa bola. Vai trabalhar com o Arthur, sabe jogar esse Arthur. Domina na meia esquerda, abriu para direita para Rodinei. Recebeu lateral na ponta direita, campo de ataque. Chamou para fita, para cima do Gabriel Rojas.
7: Olha o Rondinei voltando, o Lima pede, vai tocando bola, a bola chega até o Arthur, o volante na frente, aí chega pra cortar o Zé Lucas, trabalhou errado, já ganhou, o Lima tocou na frente. Não se entenderam ali os santistas. Último toque do jogador do Cruzeiro. Escanteio pro Santos, Fabrício.
2: E deu mole demais o Arthur. O Arthur foi muito precipitado. Quis dar uma de garçom pro Lima. O Arthur poderia ter fuzilado o Otávio. Bom para o Cruzeiro. Tomou a decisão errada o Arthur, hein? E aí chegou ali o João Marcelo por último. Escanteio lado direito. É para o Peixe, Piqui.
7: Vem pra cobrança do escanteio. 40, não. 39 agora. Caminhamos para os 6 minutos finais. 2-0 para o Santos aqui na Vila Belmiro. Cruzeiro vem toda a grande área para tentar tirar a bola perigosa. Passou por todo mundo. Ninguém do Cruzeiro tirou. A bola vai sobrar. Arthur vem, meteu na grande área. Desvio de cabeça. Otávio de novo caiu para a defesa. Calaza.
2: É o Rodinei. Ele descolou um levantamento para fora da área. E aí teve um segundo levantamento, o Tassiano casqueou de cabeça e foi fraquinho, tá? Sorte do Cruzeiro, defesa do Otávio, Santos 2-0, informando o Belo Horizonte, Prefeitura do Povo, aqui o trabalho não para.
7: Zé Lucas trabalha, pede de volta, recebe, toca, toca, trabalha essa bola, vai puxar, a jogada vem.
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3: 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Jogada bem pela esquerda. Cruzeiro vai tentar. Quem sabe o primeiro gol? Vem Lucas. Primeiro Igor para tirar. 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Aposta não é investimento, jogue com responsabilidade. 40 minutos passados, menos de 5 para terminar o jogo. 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Gol contra de Fabrício Bruno. E vem Zé Lucas brigando no meio para ganhar. Ganhou do Lima. Vem contra a golpe. É bola boa, boa bola. Vai puxar a jogada. Vai tentar por ali. João Marcelo, a primeira. Vai pro chão. Sofre falta. É falta nele. Pense.
4: A falta do Rodinei. Não adianta reclamar, não, Rodinei. Foi falta. Você derrubou o João Marcelo. E aí a falta favorável ao Cruzeiro da intermediária. Eu tô vendo o Matheus Pereira ali se ajeitando para colocar essa bola na área do Brasil aí, Piquitito. Quem sabe, Piquitito, para marcar um gol ainda na Vila Belmiro, Piquitito.
3: 42, é reta final de jogo, 2 a 0. Santos vence o jogo. Um domingo de muita chuva aqui na Baixada Santista e de pouco futebol do Cruzeiro. Vamos nisso, quem sabe o gol. Capricha ali pela minha esquerda para fazer o levantamento do Matheus Pereira. E agora, cabeçada do João Costa, mal. Bola para fora. Tava tentando ali. Na verdade, chegou muito mal o João Costa e a bola para fora. 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E vem o time do Santaciano, vai brigar. Vai tocar na frente, a bola vem. Arthur dominando, sabe jogar. Recebe na esquerda, tenta a finta. Aí brigou o Zé Lucas, cometeu falta. Se é essencial para os meninos, tem a ver com a Vale, Carazans.
5: É, o Zé Lucas pegou o Miguelito, né? A jogada ali do Arthur, que prende bem a bola. Ex-Grêmio, Seleção Brasileira, Juventus da Itália, tocou pro Miguelito e aí o Zé Lucas chegou ali apenas na canela esquerda do Miguel Terceiros, o Miguelito, o da 30 do Peixão. É ele mesmo quem vai pra batida, hein? O Arthur, que entrou agora no segundo tempo, tá com a camisa meia dúzia na bola parada que tenta o Peixe, Piqui.
3: 43,5, 1,5 pra terminar o tempo regulamentar. Finalzinho de jogo, bola parada na ponta esquerda, vem falta, o Arthur meteu na pequena área, o toque, Arthur na primeira, na segunda, espetacular! Milagrosamente defende o Otávio. Aquele que disse, cara, às vezes eu concordo, né? Viu bom tempo jogar, moleque é bom. Agora o Otávio, que faz, hein? Fabrício.
5: O Pique, o Tassiano estava impedido, mas o levantamento do Arthur na pequena área. O Tassiano de perna esquerda, Otávio joelho direito. Tassiano de perna direita, Otávio joelho esquerdo. Duas defesaças do goleiro Celeste. É pra lembrar com muito carinho da Vila Belmiro, Otávio. É o único que se salva. Peixe 2 a 0 graças ao Otávio. Não fosse ele, era mão cheia hoje, viu, Pique?
3: 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Estou de olho ali no quarto up. Daqui a pouco os acréscimos. No primeiro tempo foram 5 de acréscimo. E agora vem com o Fabrício Bruno pela meia direita, levantou na grande área. O toque, a chance do Matheus. Gol!

0: Vila Belmiro. Oh, MP10 assim, vai que eu tô te vendo, vai na pé, vai na fé, agora com o Belmiro, que a fé não costuma falhar agora. Boa, MP10, um para o Cruzeiro, dois pro Peixe, detalhe, passe, Carazans, detalhe, passe.
1: Piqui, uma jogada espetacular, o Fabrício Bruno, ele veio com a bola dominada do setor defensivo e da intermediária, descolou um passe nas costas do William Arão. Lúcio Rodrigues deu um voleio na bola e de perna esquerda, uma assistência espetacular pro MP10. O Matheus Pereira na saída do Gabriel Brazão, biquinho da chuteira esquerda, fuzilou por baixo, e aí o Cruzeiro diminui na Vila Famosa. O jogo vai até os 50, tem tempo do empate. Ô chefia, põe na conta do MP10, o Cruzeiro diminui na Vila, Santos 2-1.
2: Gol 39 do Cruzeiro nesse Brasileirão, Matheus Pereira marcando pela oitava vez.
0: E a bola vem para a entrada na área do Cruzeiro, que tira Matheus Pereira agarrado, seguro. Futebol é apaixonante. Mais um gol aos 45. Pande, Fabrício. Quem sabe o empate agora, hein?
3: É, e eu falava, ó, se o Santos tá pensando na Sul-Americana, cabe ao Cruzeiro ir pra cima, cara, tentar buscar o empate. O jogo não acabou ainda não, Pique.
0: Vem pra cobrança, né, Raimício? Vem pra cobrança, João. Logo até 50, né? João Costa pra trás, o lateral. Vem cruzamento, o Fabrício na grande área. Quem sabe, hein? Na fé, Wesley. Capricha na ponta esquerda, jogou na grande área. A chance. Fabrício vai subir, zaga, tira, Lucas Silva. Meteu a cabeça na bola do jogador. No Cruzeiro caiu, ficou pedindo pênalti. Não vai dar agora o Bruno Alil. Era o João Marcelo. João Marcelo virou centroavante. E a bola vem por aqui. Fabrício na grande área, cabeçada. Chutava na bola, cabeçada, o Brazão tirou com os olhos, Casas.
1: Meu Deus do céu, olha só o levantamento, mais um, hein? Mais um do Fabrício Bruno, tava ali o João Marcelo na bola, tava também. E pareceu ali o Piquetito, o volantão do Cruzeiro, Zé Lucas. Foi ele quem casquinhou por último, hein? Ele buscou o canto esquerdo do Brazão, seria no contrapé. Tem aí 2 minutos pro gol de empate, Pique.
0: É, foi ele mesmo, Zé Lucas.
3: Ô, Pique, e o Arão isso. Tá sem condição, viu? O Arão tá sem condição de jogar.
0: Isso pode ser essencial para os meninos, tem a ver com a Vale.
1: O Santos a mexeu bola... já a 5, hein?

0: Ele tem o quê? Tá sentindo, né?
1: Parece a região lombar por ali, viu, Pico? Tá com dificuldade ali de andar. O Arão, mas vai ter que ficar em campo. Santos não pode mexer mais.
2: Tanto que ele já foi pra frente.
0: Ele pediu pra alguém ficar no lugar dele. Foi lá pra frente.
1: Isso. Fabrício Bruno amarelado.
0: Pessoal, a Prefeitura de Belo Horizonte está fazendo uma das maiores obras da história da cidade, a trincheira da Cristiano Machado. Nesta etapa as obras são subterrâneas, por isso o que a gente vê, pouca movimentação. Olha só, estão sendo construídos debaixo da terra dois paredões de concreto de 800 metros cada um, o dobro do túnel da Lagoinha. Claro que uma obra dessas traz transtorno, sim. Por isso a Prefeitura pede desculpas, mas garante, vai melhorar o trânsito e a vida das pessoas. Escanteio para o Santos. Vai segurar a bola, hein? 49. Aí o Cruzeiro marca. Arthur dominou, levou para o fundo. Vai entrar na grande área. 2-1. Santos vence. Arthur limpou. Defesa logo para fora. É escanteio. Aí vamos bater o escanteio, Casans, para segurar essa bola para acabar o jogo, né?
1: Ah, o Arão já tá ali, ó. Como opção do escanteio pro Arthur. O Arthur é muito bom de bola, né? Muito experiente também. O João Costa fez o corte pra linha de fundo, o William Arão, sem condição nenhuma, mas para bater o escanteio ele pode, viu, Pique?
0: É o mestre cerimônia agora. Só grita peixe, peixe, peixe. Cruzeiro vai tentar sair. Brigando o Cruzeiro, perdendo o Lugo. Vai terminar, pito árbitro. Termina o jogo. Peixe vence o jogo. 2 para o Santos, 1 para o time do Cruzeiro. Ele está de volta aqui na Itatiaia.
3: João Vitor Cirilo.
4: Tito, muita coisa pra ser dita, hein? Aqui no pós-jogo da Itatiaia, muita coisa pra gente analisar. Derrota do Cruzeiro, 2-1 pro Santos. Vamos lá, diretas pro pós-jogo, 7 Cabete.
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4: Vamos lá, começar nosso pós-jogo. Daqui a pouquinho o Panseri vai chamar da sala de entrevistas coletivas pra gente ouvir o Arthur Jorge. Edu Panzi, seu primeiro comentário no pós-jogo da Itatiaia. O Santos vence o Cruzeiro, Edu.
2: É, um jogo que o primeiro tempo do Cruzeiro, Cirilo, foi uma vergonha. É pra envergonhar o torcedor o que o Cruzeiro fez na primeira etapa, né? O Cruzeiro não competiu, entrou em campo, parecia que tava jogando um amistoso, transformou o Santos no Real Madrid, numa mistura de Real Madrid com o Bayern de Munique. E é claro que tem o mérito do Santos, que colocou o Cruzeiro nas cordas no primeiro tempo, venceu por 2-0 e o Cruzeiro desceu para o vestiário dando graças a Deus que foi só 2-0. Porque não fosse o Otávio, o Cruzeiro teria perdido o primeiro tempo por 4-5. E no segundo tempo, pelo menos os 20 minutos iniciais, foi a mesma coisa. O Otávio volta para o segundo tempo sendo o melhor jogador de novo, evitando uma goleada ainda maior do Santos, mais gols, até o Arthur Jorge começar a mexer e o Cruzeiro aos poucos entrando no jogo. Por quê? O Santos desistiu do jogo muito cedo. Com 2-0, o Santos passou a pensar na Sul-Americana no meio de semana, foi desistindo do jogo, mudando, e aí o Cruzeiro foi entrando no jogo e passou a criar e a incomodar mais. E no finalzinho, o Santos, que desistiu cedo, viu o Cruzeiro, que resolveu jogar tarde, diminuir, fazer o 2-1. Mas foi tarde demais, porque o Cruzeiro não mereceu. O Cruzeiro simplesmente não jogou para empatar, para vencer. O jogo foi 2-1 para o Santos e poderia ter sido muito mais, não fosse o Otávio, numa senhora atuação na Vila Belmiro. O Otávio salvou o Cruzeiro de uma vergonha histórica na Vila Belmiro. É uma atuação, não é para apagar não, é para lembrar, para tirar a lição. O Arthur Jorge, os atletas precisam dar explicações na coletiva, na zona mista, do que fizeram hoje na Vila Belmiro. Uma noite que envergonhou o torcedor do Cruzeiro e que precisa ter envergonhado, aliás, esses caras precisam ter vergonha na cara pelo que fizeram dentro de campo. Uma lástima atuação do Cruzeiro na Vila Belmiro, e o Santos mereceu.
4: Quero sua opinião também, Fabrício, sua primeira opinião no pós-jogo da Itatiaia. É, o número que salta aos olhos de imediato é que um time que finaliza normalmente 13 vezes por jogo, Santos Futebol Clube, finalizou 31, Fabrício Guerreiro.
7: Vou falar, Cirilo, eu tô com a minha cruzinha aqui, ó. Vou falar pra você, ó. Eu coloco até ela na boca pra mim não falar muita besteira. Que eu tenho vontade, meu irmão, de falar muita besteira aqui. Só que a gente tem que se comportar. Porque é inadmissível, cara. Um time que quer chegar no G3, no G4, classificado direto pra Libertadores, cara. Um time que tem condição, tem potencial. Falta comportamento, cara. É inadmissível. Você jogar na Vila Belmiro com esse comportamento, que isso, cara. É, o que me marcou mais foi a parte quando o Cruzeiro tá sem a bola. Você via o time do Santos correndo. O time do Cruzeiro marca trotando. E esse trote-bol aí, filho, não é futebol. Futebol é competição, é entrega, sabe? É time se cobrando, se ajudando defensivamente. Olha, com esse time trote-bol, não vai, cara. Não vai. Eu vou falar pra você, tem muita coisa errada aí, cara. Porque não é possível. Não é possível. Não dá, você não tá lá dentro, né? Você não consegue, né? Mas tem alguma coisa errada. Ou treinaram demais essa semana e os jogadores estranham esse estímulo porque estão acostumados a jogar a cada 3 dias. Então é normal que às vezes pode sentir alguma coisa, entendeu? Mas isso também já não pode servir como desculpa, e às vezes serve, né? Como desculpa. Cara, aí ou é vestiário que tá ruim, entendeu? É vestiário, porque você não vê um time coletivamente se ajudando, cara. É sempre depois que a coisa acontece, eles começam a abrir braço. Sabe, aí na substituição, os caras cumprimentam ali, mas é uma obrigação, não olha nem no olho do companheiro. Cara, eu vou falar pra você, cara, ou não estão gostando do treinador, quer derrubar o treinador, acontece. Eu não tô afirmando nada, eu tô falando coisa que eu já vivi no futebol e aconteceu muitas vezes. Porque pra explicar, é um desses fatores que explica isso, porque não é possível, cara. Ninguém comeu a feijoada, eu tenho certeza que ninguém comeu, entendeu? Todo mundo se alimentou bem. Jogar contra o Santos, que é, pô, tinha que competir, sabe? Os jogadores teriam que estar tão mobilizados. É alguma coisa que está acontecendo aí que está errada e a gente não sabe, porque é inexplicável. Como é que pode um jogo ser tão abaixo, cara? Tão abaixo. Peças importantes. O Rojas quis um pouquinho no primeiro tempo, mas logo o jogo que ele quis também ninguém ajudou. Aí o Otávio teve que sacrificar ali e era o único que estava puto mesmo, reclamando, cobrando. Olha. Hoje foi vergonhoso, vexatório aí o jogo do Cruzeiro, e ó, tem que melhorar muito, cara. Esse time tem que colocar a cabeça no lugar, é sentar, é roupa suja, é lavar, cara. Cara, tem que melhorar total, porque assim, eram 12 batalhas, uma foi pro saco. E ó, o final do jogo nem merecia, não merecia. Eu não merecia. É o Pique que falou: vamos, Fabinho, vamos jogar pra cima. Ô, Pique, é lá dentro que começa. É lá dentro que começa. Lá dentro começa e a torcida vem em dobro. Entendeu? Não é de fora pra dentro. Jogadores têm que entrar com alma, sabe? Querer. Porque, ó, vão ser 11 batalhas aí, cara. E não vai ser fácil pegar esse G4 aí, essa classificação pra Libertadores.
4: É isso, o Guerreiro. Torcedor, você pode opinar também sobre essa noite vergonhosa do Cruzeiro. Você que tá ligando o rádio agora, 2-1, você não faz ideia do jogo que teve pra trás aí, tá? Participa com a gente em áudio a partir de agora pelo WhatsApp, código de área 31 996519657, 996519657. Fala seu nome, fala de onde você tá ligado e manda sua opinião aqui no pós-jogo da Itatiaia. CSN anuncia o melhor em campo, quem foi, Edu Panzi?
2: É, se ele tivesse o poder de mudar desempenho também, né? Mas ele conseguiu diminuir o prejuízo no resultado. Foi um senhor jogo do Otávio. Pegou demais, Cirilo, pegou demais, porque se não fosse o Otávio, estaríamos falando aqui de uma goleada histórica, de uma vergonha ainda maior, porque a vergonha foi o desempenho. O resultado é do futebol, o resultado não foi vergonhoso, porque o Otávio não deixou. Otávio.
4: 8 defesas no jogo fez o Otávio, seu voto, Fabrício?
8: Otávio.
4: Otávio, Emerson Pancieri está se deslocando lá para a zona mista, aliás, para a sala de entrevistas coletivas. Chegou, Pancieri?
9: Cirilo. Já tô aqui.
4: Opa.
9: Eu até tinha mandado para você o voto, mas eu vou com o Otávio,
8: até acompanhando os meninos e pelo que ele fez. Poderia ter sido uma goleada histórica, como poderia ter acontecido também no São Januário, né? A verdade é essa. Então eu vou no Otávio e já estou pronto aqui para a entrevista. Vamos lá para a gente trazer o que, que o Arthur Jorge vai falar daqui a pouquinho, Cirilo.
4: Bem lembrado, em São Januário também, mesmo cenário, né? Foi um 3-1 do Vasco e era para ter sido mais, não fosse o Otávio. Calazan, seu voto.
9: Otávio.
4: Piquitito.
10: Eu destaco o Otávio, ele é o meu voto, mas eu gostei muito desse menino, Gabriel Bontempo. É um jogador, precisamos de meias, né? Quem sabe está surgindo um bom tempo, que é o Gabriel.
4: Otávio, melhor em campo, CSN, eleito pela equipe da Itatiaia. Em instantes eu quero o destaque final do Calazans também. Mas da opinião do Piquitito, vamos ouvir já já também o técnico Arthur Jorge, zona mista, enfim.
8: Cirilo.
4: E você participando, diga, Pancieri.
8: Na saída, né, do lado ali do vestiário, onde passava o time do Cruzeiro, eles foram até fazer ali o agradecimento ao torcedor e a torcida vaiou e falou: time pipoqueiro, tem que ter raça para jogar no meu Cruzeiro. Na hora que eles foram chegar próximo ao torcedor, né, que lotou o espaço destinado ao espaço visitante aqui, né, o espaço visitante estava completamente abarrotado de torcedor do Cruzeiro, eles ouviram isso, né, time pipoqueiro, tem que ter raça para jogar no meu Cruzeiro.
4: É isso, Pancieri. O Otávio é melhor em campo CSN. 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O Calazans, o Santos não virou o Flamengo, né? Convenhamos, não virou o Barcelona, não virou o Real Madrid, não virou o maior time de todos os tempos. Mas a sequência do Santos é bem importante para os caras. Mais uma vitória, seu destaque, Fabrício.
2: Mais uma vitória, Cirilo, a terceira seguida no Campeonato Brasileiro. Tanto que o Santos aí dá uma subidinha, né, na tabela, abriu a rodada em 13º, está em 10º lugar, chegando aos 35 pontos, mantendo aí uma distância interessante, voltando a ter 7 pontos de distância para o primeiro time. Fora da zona, que é o Mirassol, e para o Vasco, que é o primeiro time dentro da zona de rebaixamento. Santos volta a vencer na Vila Belmiro após muito tempo, né? A última vitória foi contra o Vitória, lá no dia 30 de maio. Então é resultado a ser comemorado. Hoje o Santos, que teve a estreia do Cebolinha e teve a presença do Felipe Coutinho, já em um dos camarotes da Vila Belmiro, o quinto e provavelmente o último reforço da equipe peixeira nesta janela de meio de ano. Santos na quarta-feira tem um compromisso pela Copa Sul-Americana, quartas de final na Arena MRV contra o Atlético, fez 2-0 na ida e aí pode perder por um gol de diferença na próxima quarta-feira aqui em Belo Horizonte. Depois do Atlético, o Santos volta a campo no sábado da próxima semana contra o Remo fora de casa pelo Campeonato Brasileiro. O Peixe está voando. João Vitor, Cirilo, realmente com essas recentes contratações, o Santos vai colhendo aí bons resultados para a sequência da Série A e também da Copa Sul-Americana. Cirilo.
4: 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Ô Piquitito, sua opinião aqui no pós-jogo da Itatiaia.
10: Uma partida vexatória, uma exibição das piores do Cruzeiro. Um primeiro tempo, então, inexistente, em que o Santos fez 2-0 com 32 minutos. E ao final do primeiro tempo, 2-0 ficou bom para o Cruzeiro, mas ótimo. Porque o Santos poderia ter feito 5, 6 e não seria um absurdo. Tal a fragilidade da equipe do Cruzeiro. Marcando com os olhos, frouxidão no meio. O Otávio é quem foi o destaque do início ao fim, evitando uma derrota que seria daquelas homéricas, daquelas derrotas catastróficas. Tem que mudar muita coisa. E o Arthur Jorge, que é o comandante, não sei o que está acontecendo. Não pode você ter uma semana de descanso, vencer o Atlético Paranaense, que é um bom time no Mineirão, por 3-1, jogando um bom futebol, e aí, de repente, nada aparece, nada consta. O time de hoje, ele foi péssimo, não sei, talvez, não sei mais adjetivo, porque O torcedor já está me enviando mensagem nas minhas redes sociais, para Itatiaia, para todo mundo, porque é vergonhoso, é vexatório. E claro que a direção tem que cobrar, está cobrando. Quando foi eliminado na Copa do Brasil, um dos diretores, o Pedro Júnior, chegou a dizer que estava envergonhado. Agora, eu estou envergonhado pelo futebol apresentado. Uma nação de mais de 12 milhões de cruzeirenses, também essa nação está envergonhada. Então tem que cobrar, continuar cobrando do treinador. Por que que está acontecendo? Alguma coisa no grupo? Por que quando você tem uma semana de descanso, o outro time jogou competição mata-mata? E aí parecia que quando começa o jogo aqui, quem estava com uma semana trabalhando sem outra competição era o Santos e não o Cruzeiro. É um final de temporada que tem mais 2 meses e meio, talvez 3, terminaria ou termina no dia 2 de dezembro. Faltam 12 jogos. E agora? Vai mesmo? A pergunta que eu faço: tem condição, da forma como se exibiu aqui, dá para que a gente possa confiar que o Cruzeiro vai ficar no G4? Ou só beliscar um G5 ou um G6? Aí dependendo do que o Flamengo fizer, ou o Palmeiras, que estão à frente nas competições sul-americanas e na Copa do Brasil. A pergunta é essa: o que está acontecendo? O que está acontecendo para em 6, 7 dias a gente assistir o desempenho abaixo de tudo? Sem falar no investimento que foi feito, que todo mundo fala é a terceira folha, mas não é o terceiro melhor futebol exibido até aqui, principalmente com exibições dessa natureza, ou melhor, sem natureza alguma. Um time que entrou em campo, parecia que era o último jogo, já estava classificado e esperando terminar a partida, pegar um voo e passear com a família. O que está acontecendo? A gente espera a resposta da direção, do treinador e também dos jogadores.
4: Esse é o Piquitito aqui no pós-jogo da Itatiaia. Torcedor, quero te ouvir também. Você que está nos acompanhando pelo YouTube, e em especial o seu áudio, código de área 31 996519657. Participa com a gente aqui no pós-jogo da Itatiaia, 996519657, código de área 31. 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Vamos lá. Já temos nessa rodada 7 jogos disputados. Ontem, Coritiba e Atlético Paranaense empataram por 3-3. Hoje, o Atlético fez 3-1 contra o Fluminense. O Vasco, fora de casa, virou contra o Grêmio, 2-1. O Inter, fora de casa, venceu a Chape, 2-1 também. O Palmeiras venceu o clássico contra o São Paulo, 2-0. Botafogo e Bragantino empataram por 1-1. Amanhã, sequência da rodada, com Mirassol e Vitória às 4 horas da tarde, com Flamengo e Corinthians às 5:30. Na segunda-feira, 8 horas da noite, Bahia e Remo. Estes os jogos da rodada 27 do Brasileiro. Com os resultados já realizados, com as 3 pendências ainda da rodada do Brasileirão, classificação tem o líder Palmeiras, 56 pontos. Flamengo joga amanhã. O Flamengo tropeçando, seja empate ou derrota, o Palmeiras segue líder do campeonato. Vitória do Flamengo devolve o rubro-negro à liderança do Brasil. 56 pontos o Palmeiras, 54 o Flamengo. Completando o G5, Atlético Paranaense 46, Fluminense 45, Bahia 43. Cruzeiro permanece na sexta posição com 42 pontos. E pode estar a uma distância considerável caso o Bahia vença na segunda-feira o Remo. Bahia pode abrir aí 4 pontos para o Cruzeiro e o Fluminense seria o novo quinto colocado. estaria 3 pontos à frente da Raposa. Cruzeiro tivesse vencido hoje, estaria na 4ª posição nesse momento. Como perdeu, é o 6º com 42. Atlético 7º tem 39, ganhou posição, porque o Coritiba empatou e o Atlético venceu. Coritiba cai para 8º com 38 pontos. Bragantino 9º, 36. Santos agora é o 10º, hein? Olha o Santos Futebol Clube, estava na zona de rebaixamento, agora é o 10º colocado com 35 pontos, sequência de 4 vitórias em 5 jogos. São Paulo, 11º, 33. Vitória, 12º, 32. Assim como o Corinthians, 13º, e o Botafogo, 14º. Diferença da turma dos 32 aí, do Vitória para os demais. É o número de vitórias, né? 9 contra 8. E do Corinthians para o Botafogo é o saldo de gols. Corinthians, saldo 0. Botafogo, saldo negativo de 3 gols. 28 pontos para essa turma toda aqui, ó. Grêmio, 15º. Mirassol, 16º. Aí já na zona, Vasco, 17º. Inter, 18º. Grêmio, Mirassol e Vasco têm 7 vitórias. E no saldo, o Grêmio tem menos 7, o Mirassol menos 11 e o Vasco menos 12. E o Inter, que é o 18º e conquistou hoje vitória lá em Chapecó, tem 6 vitórias. Por isso, na turma dos 28, é o pior e está na 18ª colocação. Vice-lanterna é o Remo, 23 pontos. Se o Remo vence o Bahia segunda-feira, embola tudo de vez, hein? 23 pontos tem o Remo. E a Chape, lanterna da competição, com 17 pontos. Essa é a classificação do Campeonato Brasileiro após 7 jogos disputados na rodada do Campeonato Brasileiro. Me parece, Panzi e Fabrício Guerreiro, que o elenco do Cruzeiro não entendeu a oportunidade que tinha nas mãos hoje, né? O Cruzeiro poderia ser o 4º colocado do Campeonato Brasileiro. E a chance do Cruzeiro jogar a Libertadores no ano que vem é via Campeonato Brasileiro, né? Então, não entenderam, não se atentaram, não se comportaram como um clube que estava prestes a entrar, de fato, no G5 do Campeonato Brasileiro, na 4ª posição. Me parece que não entenderam a importância e o peso do jogo.
2: O que aconteceu na Vila Belmiro hoje foi muito grave, Cirilo. Porque você perder um jogo na Vila Belmiro é normal. O Cruzeiro ia a Santos, perder do Santos, o Flamengo ia a Santos, o Atlético, o Grêmio. É absolutamente normal, é difícil jogar na Vila. Não é a derrota, é a forma com a qual o Cruzeiro perdeu. É a maneira. O Cruzeiro foi eliminado das Copas e nós discutimos escolha do Arthur, desenho tático, 4 meio-campistas ou 2 pontas, escolha por determinada peça. Hoje a gente está discutindo o básico, é competitividade. O Cruzeiro não competiu. A gente tá discutindo entrega. O Cruzeiro não entregou, o Cruzeiro não correu, o Cruzeiro marcou com o olho. Discutir. Depois de uma derrota, escolhas de treinador, atuações de determinados jogadores, parte tática, é o comum no futebol e as derrotas vão acontecer. O Cruzeiro vai perder outros jogos no campeonato. O Santos vai perder outros jogos no campeonato. É a maneira com a qual o Cruzeiro perdeu. Olha o primeiro tempo desse time. O Cruzeiro não entregou o básico na Vila Belmiro, e o básico para um time do tamanho do Cruzeiro é competitividade. É concentração, é nível de disputa. O Santos jogou uma Copa Sul-Americana no meio de semana para construir uma vantagem. O Cruzeiro treinou, recuperou o jogador. E parecia, no jogo inteiro, que o Cruzeiro tinha jogado uma batalha de Copa no meio de semana e o Santos tinha descansado. Então a cobrança hoje, na zona mista, na coletiva, É em cima de um time que não entregou o básico. O torcedor do Cruzeiro saiu pé da vida do jogo e envergonhado. Eu quero saber se esses caras que entraram em campo estão sentindo o mínimo parecido com o que o torcedor do Cruzeiro está sentindo. Vai participar hoje com áudio nas redes sociais. Porque foi assustador, cara. Eu estou assustado com o que eu vi. Chamou muita atenção a postura do Cruzeiro, a falta dela no campo. E no final das contas, cara, a gente tá elogiando. É o Otávio, que é um moleque. É o Zé Lucas, que entrou bem, que é um moleque. Por que que os jovens deram demonstração do mínimo e os cobrão não deram o mínimo? Não mostraram o mínimo no jogo hoje contra o Santos. Então esses caras estão devendo. O mínimo é explicação na coletiva do técnico. O Arthur precisa explicar. E os jogadores, principalmente os mais experientes. Tá bom, Cruzeiro? A zona mista, os caras precisam falar. O Arthur Jorge precisa dar explicação na coletiva. Não é uma perguntinha para cada um, não. Deixar perguntar, porque ele precisa justificar o que foi feito hoje na Vila Belmiro. Porque o torcedor do Cruzeiro está puto e com razão. Está envergonhado e com razão. Porque eles não entregaram o mínimo, Cirilo. O mínimo. O básico não foi entregue hoje na Vila Belmiro. Vou repetir. Perder é básico, não foi entregue o futebol. A maneira com a qual o Cruzeiro perdeu não é. Está esquisito.
7: E quando perde assim, né? Aí os melhores jogadores são a molecada. Fica ruim, porque como é que o moleque vai cobrar? Entendeu? Porque se é um cobrão que cobra e joga bem, ele vai chegar no vestiário e ele vai levantar a voz pra todo mundo e, sabe, servir como exemplo. É como? Primeiro exemplo tem que se dar dentro de campo, cara. Eu, numa situação dessa, aí é que tem que entrar o treinador, cara. O treinador tem que chamar esse time aí, não deixar nem trocar de roupa ali no vestiário e falar assim: meu irmão, o que vocês querem me derrubar? O que vocês querem fazer comigo? Porque hoje isso aqui foi vergonhoso. Eu duvido se o Cruzeiro algum dia na semana treinou nessa intensidade. Eu duvido. Pô, esse time é assim, toda hora tem que dar resposta. Aí perde, é eliminado do clássico, aí joga pra caramba com o Atlético Paranaense. Pô, o time, tá, jogou, né, aquelas confusão que teve lá, mas assim, jogaram, competiram, deram resposta. Aí agora, deu resposta, aí agora cai e vai ter que dar resposta de novo, contra o Vitória. É viver assim, e aí não vai, não chega. Pô, é Libertadores, cara, pra chegar a Libertadores, ó, não é fácil, Campeonato Brasileiro. Dá pra viver nessa regularidade, achar que vai jogar e ganhar sem correr, cara. Tá, pô, é inadmissível o Cruzeiro sem bola. Meu Deus do céu. Qual o time veterano hoje jogava ali, cara? Tava muito fácil, mas muito fácil mesmo.
9: É passividade, não se negocia, né? Perder pra esse Santos hoje aí, pô, muita gente tá perdendo, né? É, a sequência do Santos é absolutamente positiva, melhorou mesmo. Mas não virou um time, não virou o melhor time do planeta Terra, e essa passividade não dá pra negociar, né? Isso aí não dá pra entender, não. Torcedor, siga participando. Sim, aí. Vai mandando seu áudio, 996519657. Fala, Pansieri.
11: Arthur Jorge.
9: Vamos lá.
11: Chegando aqui na entrevista coletiva, vamos acompanhar. Arthur. Boa noite. Pansieri, de Tetiaia. Arthur, nas eliminações das Copas, a gente falou de parte tática, de quatro meio-campistas, de dois pontas. Hoje, o torcedor e nós que trabalhamos na partida, nós sentimos falta de postura, de competitividade do time. O que aconteceu para o Cruzeiro não entregar o básico, né? O primeiro tempo, o Santos dominando a partida. O que aconteceu para esse futebol tão abaixo do que a gente vê e pode ver desse Cruzeiro? Obrigado, boa noite.
12: Boa noite a todos. Resumidamente, aquilo que eu lhe posso dizer em relação ao jogo de hoje é que fomos penalizados exatamente pela primeira parte fraca que fizemos. Uma primeira parte, de facto, muito curta e que acabamos por permitir a vantagem do adversário. Os jogos têm que ser de uma consistência competitiva mais alta, e nós de facto temos ou tivemos uma primeira parte bem fraca para aquilo que deveria ser o nosso jogo. Melhoramos pouco na segunda parte, mas melhoramos alguma coisa, tivemos alguma ascendência, mas o resultado acaba por nos penalizar exatamente por aquilo que foi a nossa não capacidade e competitividade da primeira metade.
13: O Arthur, depois de passar uma semana inteira treinando, enfrentando um time mesclado, disputando outra competição, o seu time permite 31 finalizações, a metade praticamente dentro da área. Nos dois tempos isso aconteceu o tempo inteiro. Qual o sentimento que bate em você depois de ter toda essa preparação e chegar aqui e entregar isso ao torcedor do Cruzeiro?
12: Não, nós não é isso. Não podemos falar de entregar isso ao torcedor do Cruzeiro, porque nós não podemos olhar para o resultado e estarmos a deixar com que as palavras nos levem para onde não devem. Aquilo que nós fizemos, já o admiti aqui, foi uma primeira parte muito fraca. Permitimos mais oportunidades ao adversário, permitimos algumas finalizações também. Tivemos as nossas oportunidades, mas como lhe disse, foi um jogo em que nós tivemos 90 minutos em que não fomos constantes. A primeira metade bem abaixo daquilo que nós devíamos produzir. E isso é um sentimento grande de frustração nesta altura, meu, dos jogadores que também se podem lamentar por aquilo que foi o desempenho e obviamente depois de toda a torcida, porque este é o resultado que nós não queríamos e consequentemente um resultado que a todos nós, nos deixa desiludidos.
14: Arthur, Adroaldo Leal, Rádio Fã FM. Onde está o grande erro, né, no caso desse time do Cruzeiro? Porque o torcedor, a derrota o torcedor entende, mas não da maneira como algumas derrotas o Cruzeiro tem sofrido esse ano. O torcedor tem se sentido desrespeitado e o torcedor precisa se sentir representado por esses atletas. E todos, né, param, perguntam, até onde vai a culpa dos atletas, até onde é a culpa do treinador, da comissão? Por que esse time do Cruzeiro não consegue passar segurança para o seu torcedor e confiança? Porque o torcedor do Cruzeiro sempre tem feito a parte dele. Ele vai jogo fora de casa, ele lota Mineirão, ele enche o estádio. Ele quer apenas um time competitivo. E hoje, principalmente, como você já disse no primeiro tempo, o torcedor não se sentiu representado pela equipe.
12: Essa é uma pergunta muito tendenciosa.
14: Não, não é tendenciosa, não, é o que o torcedor... quer saber do lado de fora, porque a gente não tem esse acesso, então eu tenho que perguntar para o senhor, que é o treinador.
12: A responsabilidade é minha. Só. Sim, mas vocês querem encontrar um culpado sou eu. Quando perdemos, o culpado sou eu. Eu sou a cara dos resultados. Quando ganhamos, ganhamos todos. Quando perde, sou eu que perco.
15: Arthur, Rodrigo da Globo. Depois de um mês difícil de eliminações nas Copas, né, resta ao Cruzeiro uma tentativa do brasileiro, de engrenar no brasileiro é importante, mas um resultado como hoje deixa de somar 3 pontos que seriam importantes nessa caminhada. A gente falava sobre isso até antes do jogo. Num momento como esse, qual é o tom da sua conversa com os jogadores ali no vestiário, no treino de amanhã depois? É cobrança? É bronca? Qual é o tom dessa conversa com os atletas? Obrigado.
12: É de um constante trabalho para melhorarmos, porque os nossos rivais de cima, nenhum deles ganhou tão bem. Estou a falar daqueles que estão a lutar da terceira para a quinta posição. São resultados que naturalmente, e nós sabemos, quem anda no futebol há muito tempo, que os próximos 10 jogos são todos jogos de resultados incertos, porque o último ganhar ao primeiro não vai surpreender a ninguém. E onde nós temos que procurar ser constantes. Eu não lhe posso dizer muito mais do que isso. O que nós temos que fazer é continuar o nosso trabalho, fazer o nosso trabalho. Não nos podemos sacrificar agora pensando que está tudo errado. Temos é que admitir, humildemente, que de facto hoje o nosso jogo não foi o melhor, sobretudo a primeira parte, que foi muito má. É apenas e só isso.
8: Arthur, vamos voltar então a falar de tática, né? De parte do que foi o pensamento.
12: Sim.
8: No jogo do Atlético Paranaense, deu aquela encorpada, né? A entrada do Matheus Henrique.
12: Sim.
8: E aí, hoje, você mantém e as coisas não aconteceram. Essa sua visão, o que, que foi a preponderante para que não acontecesse aquilo que a gente viu lá no Mineirão, com a presença, por exemplo, do Matheuzinho, que a gente percebeu lá que foi legal, mas hoje não foi aquilo que a gente esperava?
12: Não podemos individualizar. Eu vou lhe dizer em relação àquilo que preparamos para o jogo, e curiosamente aquilo que o jogo também nos traz por parte do adversário. Esta foi uma equipa que se apresentou muito idêntica àquilo que foi a estrutura do Atlético Paranaense há uns dias atrás em nossa casa. A grande diferença para mim, do ponto de vista da dinâmica da equipa, foi a distância com que nós permitimos os 4 médios adversários trabalharem. Se se lembrarem daquilo que eu vos disse no final do jogo de lá, que foi muito importante os encurtamentos e a proximidade, e nomeei os 4 médios precisamente por isso, pela proximidade que eles tiveram, não permitindo jogar. Esta é uma equipa que tem realmente jogadores provavelmente com uma dinâmica maior dentro daquilo que era o corredor central do campo. Tem também e teve 2 homens naquilo que era a construção a 3, que quando batida à primeira linha de pressão carregavam procurando fazer superioridade naqueles 4-4 que estavam dentro do meio campo do corredor central. E essa distância foi de facto muito, muito determinante para aquilo que foi o resultado, porque nós fomos acabando por e sempre em compensação, e dentro dessas compensações chegamos sempre atrasados. Ao chegar atrasado, nós permitimos que o adversário ganhasse metros e tivesse o tal número de finalizações, como diz, grande parte delas foi no corredor central e até fora da grande área, mas onde de facto havia uma carreira aberta para que essas finalizações acontecessem. Portanto, acho que do ponto de vista do jogo jogado, para mim a grande diferença

0: ordem médica, somente isso que te incomodou, e porque alguns jogadores que vêm entrando bem, eles não estão tendo tanto espaço assim nesse time. O que que eles precisam fazer de diferente para buscar essa vaga, para pelo menos ser ali, estar entre as primeiras opções para se entrar, ao contrário de alguns outros?
1: Nós vencemos o jogo anterior. O 11 de hoje é exatamente igual àquilo que foi o jogo da última vitória. A substituição que é feita tem um cariz médico também, mas é tirar mais o médio para tentarmos e arriscar um pouco mais de ter mais um homem na frente. Dessa forma nós íamos perder a igualdade numérica que tínhamos no meio, íamos obrigar a ter um zagueiro também que pudesse crescer para igualar os quatro homens do meio campo adversário. Dessa forma íamos expor mais, estando mais vezes em situações de um para um, porque procuramos e tentamos pressionar a partir daí com três homens na frente, ao contrário do Arroio e do Caio, acrescentamos o Wesley nesse tipo de pressão. Os jogadores que têm entrado bem continuam a entrar bem, continuam a jogar o tempo que é possível. Não me perguntem, eu não digo, ou não lhe vou dizer, hoje, jogando com o mesmo 11 da última vitória, não sei se estariam à espera que fizesse grandes alterações em termos de nomes de jogadores para dentro da equipa. E aquilo que cada um dos jogadores, quem joga e quem não joga, é dar o seu melhor em treino para poder ser opção, umas opções mais regulares do que outras, porque a verdade é que no Cruzeiro, como em qualquer outra equipa, existem jogadores mais titulares do que outros e jogadores que aparecem mais vezes no 11 inicial por qualidade, por compromisso, por empenho, por aquilo que é o normal dentro de um elenco de futebol onde não há 25 jogadores iguais.
2: Arthur, a evolução do time com você está aí nos números, nos pontos, mas o Cruzeiro talvez nesse momento tenha a maior instabilidade desde que você chegou, por conta das eliminações, enfim, o torcedor desconfiado um pouco do que vai acontecer. O recorte é, faltam 10 jogos agora na temporada do Cruzeiro, 10 rodadas para salvar o ano com uma classificação na Libertadores. 11 rodadas, 28, matemática não é forte. 11 rodadas para salvar o ano do Cruzeiro. O que fazer para estabilizar, depois desse mês que passou, de eliminações, da derrota de hoje, para estabilizar o time e conseguir, de fato, essa vaga? O que mudar, o que fazer e manter de correto, inclusive, nesse momento? Obrigado.
1: Eu já respondi a isso exatamente no dia em que fomos eliminados da Copa. Que a grande dificuldade, na minha opinião, conhecendo o futebol como o conheço, seria exatamente podermos ter uma equipa que reagisse rapidamente àquilo que era a pancada que foi ficarmos fora de cada uma das copas que disputamos, e que era importante nós termos a capacidade de olhar para o campeonato como um objetivo, tal como os outros dois que nós não acabamos por não conseguir, mas sendo este aquele que é o nosso grande objetivo nesta altura. E isso vai nos obrigar a um trabalho de consistência muito grande. Isso não há fórmulas mágicas, é nós encontrarmos aquilo que é, perante todos os contextos, daquilo que é a semana de trabalho que temos para fazer, daquilo que é encontrar a melhor equipa para cada um dos jogos, a abordagem tática e mental para cada um desses jogos, para conseguirmos ficar mais próximos de vencer. Não vão ser 11 jogos nada fáceis, porque exatamente precisamos de contrariar aquilo que é a oposição de cada um dos nossos oponentes e depois aquilo que são os objetivos também de cada um, porque nesta fase final as equipas que estão na zona de baixo querem a todo custo saírem dali, portanto os resultados vão começar a aparecer de forma mais estranha. É verdade, é aquilo que eu lhe disse, nós não ganhamos, o Fluminense não ganhou, o Atlético Paranaense não ganhou. É isto o futebol e nós temos que saber lidar com isto. Custa-nos mais quando isto, que foi perder, vem também acrescido de um jogo pouco conseguido da nossa parte. Obrigado. Tá? Obrigado.
3: Palavras do técnico Arthur Jorge, aqui na sala de entrevista coletiva da Vila Belmiro, falando dessa partida do Cruzeiro, o time que retorna hoje ainda, viu, Cirilo, para Belo Horizonte, porque vai ter aí essa volta, né? O time tem que voltar para São Paulo, né? Está em Santos, vai ter que fazer esse caminho de retorno naquele famoso ônibus e depois pega o avião em voo.

0: Decretado rumo a Belo Horizonte, os atletas chegando na madrugada, né? Chegando aí no início da manhã, na madrugada, no fim da madrugada, início da manhã, já de domingo. E aí, o próximo duelo é dia 20, né? Domingo, contra o Vitória da Bahia. E eu tava aqui, o Cirilo, vou olhando, o João Marcelo tomou cartão. Eu e o João Marcelo, que vem fazendo essa parceria com o Fabrício Bruno na defesa do Cruzeiro. O Fabrício Bruno, tchau, Oliveira, um abraço, valeu, Oliveira. O Fabrício Bruno... não vai ter o companheiro, né? O João Marcelo está suspenso com o terceiro cartão amarelo. Vamos ver como é que vai ser a recuperação, por exemplo, do Jonathan Jesus. Ele já estava fazendo alguma coisa de parte física, alguma coisa nesse sentido. Vamos ver se ele pode retornar à equipe do Cruzeiro nesse duelo contra o Vitória da Bahia, o Cirilo. Daqui a pouco os jogadores, né? O Bruno Faleiro já nos comunicou que vai ter a zona mista. Vamos trazer alguns atletas para falar também na nossa jornada esportiva aqui da Itatiaia, Cirilo.
1: Combinado, Emerson Panseri, daqui a pouquinho aqui no pós-jogo da Itatiaia. 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Ô Panzi, vamos lá. 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Como é que você encarou aí as justificativas do Arthur Jorge?
2: O centro das perguntas, né? A ideia das perguntas de todos os repórteres, pelo menos as primeiras perguntas, que começou com o Panseri, foi a postura, né? Competitividade, postura em campo. Que faltou o básico para o Cruzeiro na Vila Belmiro. E é claro que o Arthur, ele não ia expor o grupo. Lógico que não, mas deu para sentir que ele estava incomodado. E isso é bom, isso é um bom sinal. O treinador do Cruzeiro estava incomodado com o que aconteceu na Vila Belmiro. Agora, ele se apegou muito ao primeiro tempo. A gente pagou pelo primeiro tempo, a primeira etapa. Não, Arthur, não foi o primeiro tempo, foram uns 90 minutos. No segundo tempo, o Cruzeiro melhorou um pouco com bola. E nós falamos isso durante a transmissão. Mas sem a bola, continua a mesma draga. Se no primeiro tempo o Santos finalizou 16 vezes, no segundo foram 15. Se no primeiro tempo o Otávio foi disparado melhor em campo, no segundo ele foi o mesmo do primeiro. Então não teve essa diferença de primeiro para segundo tempo. Em termos de postura, de competitividade, não existiu.
1: Você sabe que tem número no segundo tempo que é pior que o do primeiro, né?
2: Sem dúvida. E foi. O Cruzeiro teve uma melhora com bola. E a melhora com bola tem muito também do adversário, que estava vencendo por 2-0. Ele tira o pezinho do acelerador também, porque ele tem Copa Sul-Americana para jogar no meio da próxima semana. Então, eu discordo do Arthur quando ele fala que foi apenas a primeira etapa. Não foi. Foram os 90 minutos. Mas concordo em proteger o grupo, em não expor determinadas situações. Mas, Arthur, todos os jornalistas foram para a mesma ideia. De competitividade, de postura, de não ter entregado o básico, porque ficou claro para todo mundo. E eu repito, perder para o Santos é do jogo, cara. Perder partidas é do futebol. É a forma com a qual o Cruzeiro perdeu na Vila Belmiro, que incomodou muito o torcedor e quem trabalhou no jogo. Eu fiquei incomodado demais o jogo inteiro, cara. O primeiro tempo foi de se estranhar mesmo, o que a gente viu dentro de campo. E ele tentou explicar taticamente, e o Arthur é inteligente. As explicações são boas, a parte tática, a zona central que faltou, o Cruzeiro distante, chamamos atenção para a cabeça da área, o Santos levando vantagem em toda a segunda bola, tendo muita liberdade para finalizar. Mas me parece que dentro de campo estava tudo legal, tudo normal, tudo em paz para os atletas. E não pode, cara, não pode. Eu não senti indignação dentro de campo. E quando falta indignação dentro de campo, é pro torcedor ficar muito indignado.
1: Vão lá jogar mais um jogo, né?
2: E aí o torcedor ficar muito do Cruzeiro, tem toda a razão em ficar indignado, em cobrar, e vai cobrar. E a cobrança vai ser feita, a semana vai ser de cobrança, e ela precisa existir, porque a gente tá falando de um clube grande. O trabalho do Arthur segue sendo um trabalho muito bom. A gente trouxe os números do Arthur Jorge antes do jogo. Eram mais de 70% de aproveitamento no Campeonato Brasileiro. Nos 18 jogos, agora são 19. Ele segue na briga por vaga na Libertadores, mas a cobrança pelo básico ela precisa ser feita, ela foi feita, ela vai seguir sendo.

0: feita, e eu entendo, repito, o Arthur Jorge blindar os seus atletas, blindar o elenco, é do jogo, é do treinador, mas a turma ficou devendo. Esse jogo que o Cruzeiro fez na Vila Belmiro é inadmissível. Não dá pra aceitar.
1: Não, e assim, parece que ele fala, é isso também que eu fico puto, o cara vai pra coletivo e fala, parece que a gente não assistiu o jogo. Pô, como assim, cara? Você não jogou nada. Jogou nada, melhorou um pouco com a posse de bola, foi um pouco mais vertical no segundo tempo, mas sem a bola, continuou sem competir, cara. Era nítido um time jogando, competindo, como tem que ser no futebol brasileiro, independente se vai brigar para não rebaixar, brigar, classificar para Libertadores, ser campeão, é competir ao mínimo, era o Santos. E o Cruzeiro, que isso, cara? Cruzeiro, há tempos que eu não vi um time entrar com tanta falta de comprometimento em busca pelo placar, pelo, sabe, de competir mesmo, de marcação. E aí, o Arthur Jorge, aí você vai pra coletivo e fala esse tanto de coisa, mas você tem que ser, então, de repente você defende tantos jogadores, será que também não é você que tá deixando de cobrar um pouco mais? Porque você vai ser cobrado, não tem como. Você tá no Cruzeiro, cara, você tá entre as três maiores folhas salariais do Brasil, atrás de Palmeiras e Flamengo, os caras estão lá brigando pelo título. Você tem que entregar mais resultado. Você vai ser cobrado, não tem jeito, você tem que saber. E você tem que começar a partir e cobrar dos jogadores também. Porque essa forma de jogar aí, ou você tá treinando para jogar desse jeito. Você achando que um time brasileiro, com a qualidade que tem, como o Santos, por exemplo, vai entregar, é só posicionar, fazer um jogo posicional na marcação, que eles vão entregar a bola para você. Não é assim que funciona aqui no Brasil.
2: Ó, eu tenho um intervalo pra fazer, mas nós vamos seguir no YouTube, tá? Vem pro Itatiaia Oficial, vem pro Itatiaia Esporte, participa com a gente, manda sua mensagem, temos uma pausa por conta da propaganda obrigatória político-partidária, mas aqui no Itatiaia Oficial, no Itatiaia Esporte, a gente vai seguir. Vem pro YouTube, a gente volta em instantes com mais detalhes, com Zona Mista, com mais entrevistas, com a sua opinião também em áudio, a gente volta em instantes, é a Jornada Esportiva.
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7: Estão de volta na Itatiaia, Jornada Esportiva 11:51. 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Estamos aqui na repercussão de Santos 2, Cruzeiro 1. Resultado muito mais ameno do que a atuação. A derrota do Cruzeiro hoje na Vila Belmiro. 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Antes da zona mista, nós vamos ouvir o torcedor. Turma que está participando em áudio, código de área 31996519657. Bora pro primeiro.
8: Boa noite, a equipe da Itatiaia. Isso é uma vergonha, um time desse andar em campo uma semana sem jogar. Oh, o torcedor não pede para ganhar ou para perder. Torcedor quer um time que se entrega, time andando em campo. Isso é uma vergonha. Um investimento que o Pedrinho faz, tem que ter cobrança. Não é possível aceitar um time igual o Cruzeiro enfrentar o Santos e fazer um jogo medíocre desse. Aqui é Cincinnato de Brasília. Um abraço à equipe da Itatiaia.
7: Obrigado, Cincinnato. Um abraço para a turma de Brasília na audiência. Tô com você nessa aí. Bora para mais um torcedor.
9: Olá, Cirilo. Olá, Fabrício Guerreiro. Boa noite. Eu acredito que o jogo de hoje ele demonstrou a realidade do Cruzeiro nos últimos 2 meses. Nós tivemos uma evolução muito grande na saída do Tite, com a chegada do Arthur Jorge, mas depois um decréscimo muito grande, principalmente na motivação do elenco. Eu acho que a palavra que define as próximas etapas do Cruzeiro dentro do Campeonato Brasileiro é motivação. O Arthur Jorge precisa extrair do grupo uma motivação muito maior para esses caras jogar e corresponder à altura e a gente classificar direto para Libertadores.
10: Olha, foi bem. Quem foi esse aí, Cirilo?
11: Eu não peguei, foi o nome dele no começo, aí depois você olha pra mim.
10: Não, ele foi bem demais, sabe por quê?
11: Essa história da motivação, ela é uma discussão boa, fala.
10: Aí que tá. O jogador acha que é o quê? Ele é só jogador de Libertadores? Uhum. Aí ele é eliminado da Libertadores, acabou o ano pra ele? Ele já é jogador só de semifinal de Copa do Brasil? Se ele tivesse a semifinal da Copa do Brasil, tava ok. Ele foi. Então o que é o brasileiro pra ele? É o brasileiro só pra disputar título? Que jogador? O jogador pensa que é quem? É que tá ali, sabe? Não é assim, sabe? Agora só sobrou para esses jogadores, tem que provar que realmente são, sabe? Que justificam o salário que ganham, o clube que eles estão, a valorização, tudo isso aí, cara. Tem que, pelo menos, chegar a Libertadores. O jogador é pago só para vir. Não, você só vai estar motivado se tiver disputando o título. Ah, que isso, cara.
11: Aliás, acho que o ouvinte não falou o nome dele, por isso que eu não fixei. Mas obrigado, demais, obrigado pela mensagem. Essa história da motivação, velho, eu fico irritado sempre que acontece um negócio desse. Porque, poxa vida, o cara que ganha 2 contos por mês precisa de motivação, Edu.
12: Rapaz, tá de sacanagem.
11: Porra, 1,5 milhão por mês, 1 milhão por mês, 500 mil por mês, precisa de motivação, precisa de. Precisa de um objetivo de Copa, um objetivo mais próximo de título pra correr. Poxa vida. Mas o ouvinte tá certo, cara. É de fato a discussão quanto à motivação, quanto ao empenho, quanto à entrega. Só que eu acho o cúmulo do absurdo você ter que motivar o cara, velho.
10: É olhar pro lado, né? Olha pro lado um pouquinho, né? Vê aí o que acontece no Brasil, né? No mundo. Faz igual eu fiz com meus filhos aí, ó. Meus filhos começaram começa a idadezinha, eu levei eles lá na Cracolândia. Mostrar quem começa a usar droga, como é que fica. Sabe? Então é isso aí, olhar pro lado, né? Viver nessa bolinha aí.
12: O Santos entrou em campo hoje e o Cuca deu uma entrevista antes do jogo pra se distanciar de zona do rebaixamento, cara.
11: O Cuca falou, ó, tava 7 pontos, mas os caras lá já ganharam, já tá 4.
12: E a motivação dos caras pro jogo. A motivação do Cruzeiro tem que ser disputar Libertadores ano que vem. O Cruzeiro não está jogando a Libertadores porque eles foram eliminados. Eles são responsáveis pela eliminação. Saiu da Copa do Brasil porque eles, atletas, são responsáveis também pela eliminação. Então são eles que têm que dar a resposta e, no mínimo, entregar uma vaga direta na Libertadores para o torcedor. Ô, Cirilo, e ir à Libertadores ou não também é do jogo. Tem outras equipes buscando a vaga na Libertadores. Tem um Furacão que está jogando bem, Fluminense que está jogando bem. Palmeiras e Flamengo estão no topo da tabela. Tem outras equipes chegando, o Atlético, Bragantino,
11: Bahia.
12: Ir ou não, não é chegar no G4 agora, não. É a maneira com que o Cruzeiro jogou a partida de hoje, cara. É isso que tem que ser a discussão, a forma com a qual o Cruzeiro entrou em campo hoje. Não competir, não se dedicar, não entregar, zero concentração, marcando com o olho. É isso que tem que ser discutido. O resultado é outra coisa, é outra história. O que incomodou demais e que está incomodando o torcedor é a maneira, cara. É a forma. Não é o que, é como. Como o Cruzeiro jogou hoje. Foi uma vergonha.
11: Eu fico incomodado com a postura de alguns atletas. Fico mesmo. Fico incomodado. Porque tem atleta que se comporta como se tivesse ganhado tudo na carreira.
13: Sim.
11: Nem no Cruzeiro, né? Nem no Cruzeiro, né? Quanto mais na carreira, assim, me incomoda mesmo.
13: E eles ficam bravos, manda mensagem, responde, quer justificar. Cara, vocês têm que saber que vocês têm que entregar resultado, cara. Senão a gente não vai ficar passando cabeça, a mão na cabeça, não. Quem passa a mão na cabeça é vó. Eu não sou vó de ninguém, eu vou falar logo, hein?
11: Vamos para mais um torcedor, 996519657.
14: Boa noite, aqui é Henrique Duarte, Santa Catarina. Será que tem como alguém avisar pro Arthur Jorge que ele pode colocar o Zé Lucas titular? Alguém pode avisar para ele que o Gerson não tem mais a mesma pegada, a mesma força e a mesma velocidade que ele tinha do passado e que ele não tá aguentando? Não é porque o cara vale o dinheiro que ele foi pago por ele que ele tem obrigação de jogar? Alguém avisa isso aí pro Arthur Jorge fazer favor? Obrigado.
11: Abraço. A gente tava falando do Zé Lucas agora no intervalo interativo. Eu não vejo o motivo pra quando você descobre uma joia dessa, você vai lá no esporte e compra baratinho, preço de pão, baratinho. E você vê, você percebe que o moleque é bom, eu não vejo, eu não sei se o Arthur Jorge não pediu, acho que não foi ele que pediu. Treinador tem muito isso também, né?
13: Tem.
11: Se não é meu, eu não gosto. Treinador tem muito isso.
13: Muito.
11: Não tô falando que é o caso do Zé Lucas, mas que treinador tem isso, tem. Não é o que eu pedi, eu queria o outro, ver esse aqui, eu não ponho pra jogar. Não tô dizendo que é o caso, repito. Agora, quando você acha um talento desse, uma joia dessa, já tô avisando o que vai acontecer se o Arthur Jorge continuar não colocando para jogar. Vai vir um Euro...

0: Rio Grandão, vai comprar baratinho e vocês nunca mais vão ter notícia desse moleque. Pô, tem motivo pra não pôr pra jogar, pra ficar insistindo com o Matheus Henrique, meio de campo, Cruzeiro, primeiro volante, gente?
1: Não tem. Todo jogo que ele entra bem e só entra em fogueira, tá? Só entra em fumaça. É no clássico, é contra o Flamengo, no Maracanã, é no, na Vila hoje. Ele entrou e ele, dois toques na bola que ele deu, ele já foi melhor que o Matheus Henrique o jogo inteiro.
2: Ô, Cirilo.
0: Oi.
2: Vamos aqui com o Otávio.
0: Vamos.
2: O goleiro do Cruzeiro e da seleção, né? Pra falar com a gente em relação a esse jogo. Vamos lá, galera. Se todo mundo tiver ok, a gente começa pra fazer esse registro com o Otávio. É, jogador que teve atuação mais uma vez, né? Se não fosse ele, a vaca ia pro brejo. É, vamos lá então, Otávio. É, sobre essa partida, eu queria sua avaliação. Mais uma vez, você salvou, porque se não tivesse a sua atuação, foram 31 finalizações, né? O Samuel lembrava até na coletiva. 9 pro gol, né? 14 dentro da área. Se não fosse você, o negócio teria sido pior. Ali de trás, o que você viu para acontecer esse primeiro tempo, que foi muito abaixo, o próprio Arthur admitiu?
3: Eu acho que hoje o primeiro tempo determinou o resultado do jogo. A gente estava com bastante espaço ali entre as linhas. E isso acho que foi determinante ali pelo primeiro tempo e pelo resultado do jogo. Pude ajudar ali de alguma forma, mas mesmo assim hoje saí triste, saí frustrado, que
0: vamos restabelecer o contato de áudio. Tá chegando a imagem aí no YouTube, você tá vendo, Otávio tá falando, mas não tá chegando o áudio.
4: Todo mundo,
0: agora sim, vamos lá.
4: O torcedor do Cruzeiro tá muito chateado com esse resultado negativo, te aplaudiu muito. O que você pode falar aí pro torcedor, principalmente que você é um jogador que o torcedor tem respeitado muito, né? Mesmo com essas atuações ruins do Cruzeiro.
3: Ah, eu acho que eu consigo ali dentro do campo demonstrar um pouco ali da minha vontade de representar essa camisa. E acho que por isso que o torcedor tem esse respeito por mim. Espero seguir assim e dar sequência, que acho que tenho grandes coisas para viver aqui dentro do Cruzeiro.
5: Otávio, há algo que dá para tirar de aprendizado da partida de hoje? O primeiro tempo não foi um dos melhores, foi péssimo, como vocês vêm destacando. Porém, na segunda etapa, o Cruzeiro até tentou ensaiar alguma coisa. Dá para tirar algo de positivo?
3: Cara, é difícil falar agora, nesse momento, assim, pós-jogo, assim, muito triste ainda. Mas eu acho que a gente tem que ficar um pouco mais ligado a alguns detalhes do jogo, pra gente poder não sofrer e sair com resultado positivo, né? No segundo tempo a gente conseguiu realmente jogar, mas como a gente já tava com 2 gols de diferença, é difícil buscar. A gente, no segundo tempo, achei que a gente conseguiu fazer um bom jogo ali em alguns momentos. Mas como eu falei, virar o resultado de 2-0 é complicado, é difícil.
2: Otávio, a pergunta que também todo torcedor faz e a gente também que estava aqui, né? Como é que é esse ambiente, né? Depois de um pós-jogo desse, o que falam pro outro, para essa retomada, porque tem um jogo contra o Vitória, né? Depois tem aquela super data FIFA, que aí vai ter uma parada. Mas para não distanciar, né? Porque o G4 é o objetivo, depois de perder as Copas, o Cruzeiro precisa estar nessa Libertadores ano que vem. Como que é? É cobrança? Como que é esse pós-jogo?
3: Cara, sendo bem sincero ali no vestiário, fica todo mundo muito triste. Não tem assim muita conversa ali na hora, fica todo mundo cabisbaixo assim mesmo, né? Porque é difícil, é sofrido perder, ninguém gosta. Mas agora a gente tem a semana para trabalhar aí, chegar lá em Vitória, contra o Vitória e fazer um bom jogo.
2: E aí, palavras do Otávio, jogador da equipe do Cruzeiro. Obrigado, Otávio, falando aqui com a gente. Daqui a pouco o Fabrício Bruno vai falar aqui na Zona Mista para falar dessa partida. Enfim, o Fabrício Bruno é o próximo que vai falar. Cirilo, eu te chamo.
0: Beleza, Pancieri, só chamar.
6: Eu não estou entendendo esse segundo tempo que eles viram, cara.
0: Eu também não.
6: Que o Arthur, que o Otávio, teve uma melhorazinha ali com a bola. O Cruzeiro sofreu o segundo tempo inteiro.
0: O Cebolinho acho que finalizou mais no segundo tempo do que no primeiro.
6: O Otávio teve que fazer mais milagre no segundo tempo do que no primeiro.
0: Foi.
6: Mais lance cara a cara. Eu não sei que melhora absurda foi essa, que equilíbrio que foi, que não existiu. Aí o Cruzeiro fez o gol no finalzinho ali, que o Santos já tinha mudado todo mundo, tava poupando jogador pra Sul-Americana.
0: O Arão machucou, saiu da zaga, tava machucado.
6: Então, assim, eu não concordo com essa. Ah, perdemos por causa do primeiro tempo. Não, foram 90 minutos de um jogo péssimo do Cruzeiro. Eu ia falar medíocre, mas medíocre é médio. foi muito abaixo do medíocre os 90 minutos do Cruzeiro, que melhorou um pouquinho com bola no segundo tempo.
0: Belo Horizonte, Prefeitura do Povo, aqui o trabalho não para, seguimos ouvindo o torcedor. Vamos lá, 996519657.
7: Alô, Itatiaia, aqui é o Anderson de Uberlândia. É o que vocês falou aí, jogador sendo melhor, o goleiro, tá complicado o Cruzeiro, hein? Jogador com corpo mole pra jogar bola do jeito, o Santos com a correria doida, complicado o Santos aí, dívida pra todo canto, transferban e correndo desse jeito e contratando jogador experiente aí pra chegar em alguma coisa. Cruzeiro dando comprar jogador novos aí, não vai não. Cruzeiro não comprar jogador experiente pra ganhar alguma coisa aí, chegou a lugar nenhum. Obrigado, Tatiaia.
0: Obrigado a você, abraço pra Uberlândia. Aliás, falando em Uberlândia, deu essa oportunidade da gente falar. Esse domingo, 5 horas, hein? Uberlândia e Asa. Vamos acompanhar, vamos informar aqui na Itatiaia também, ao longo da nossa jornada esportiva. Uberlândia venceu o primeiro jogo por 2-0 em Arapiraca. Agora joga em casa, pode perder até por um gol de diferença, que vai ser campeão da Série D. 40 mil ingressos vendidos no Parque do Sabiá nesse fim de semana. 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Vamos para mais um torcedor.
8: Fez Geraldo de Contagem. Um time com nível de investimento do Cruzeiro, não para ter jogador de segunda divisão. No elenco do Cruzeiro, nós temos aí uns 5 ou 6 jogadores que são jogadores de segunda divisão. Para contar aí, o William, Mateuzinho, o Anderson, são jogadores tudo de segunda divisão. Não serve para encaixar no time do Cruzeiro. Larga um Lucas Silva no banco e botar Mateuzinho para jogar, isso é covardia com o torcedor.
0: Obrigado pela sua mensagem, abraço pra turma de Contagem. Bora pra mais um.
9: Ô, Fabrício Guerreiro, que jogo feio hoje, Fabrício. O pessoal tá, não tem raça igual quando você jogava, não, Fabrício. Jogava, você entrava em campo. Eu lembro de um jogo que você fez pelo Cruzeiro contra o Corinthians aí, você ficou tão revoltado que você saiu de campo. É brincadeira, né? Essa juizada também de hoje não ajuda, né? Agora é levantar a cabeça e tentar colocar o time, pelo menos, na Libertadores, né? Tem mais nada para disputar. Aqui é o Noca de Pedro Leopoldo. Alô, Fabrício.
0: É o Noca, Fabrício.
1: Ô, Noca, um abração para você. É isso aí, cara. Eu acho que eu vou falar para você, Noca. E o que que fala ali? Geralmente, o que os jogadores, do jeito que os jogadores se comportam, isso vai muito dos seus líderes, vai muito da lideranças e vai muito do treinador. Parece que o Arthur Jorge tá baixando aquela energia do Tite, sabe? Aquela coisa que ele tava sem energia, aquela coisa. Tu lembra como é que Noca, você lembra como é que o Arthur Jorge chegou? Meu Deus do céu, dava aquela. Ele não parava ali do lado, energia. Parece que, não sei se a influência é tão grande ali naquele vestiário, é ruim, que às vezes o treinador vai baixando, não vai conseguindo impor as ideias dele, ele vai. Já diminuiu a energia dele. Daqui a pouco ele tá igual o Tito também. E aí? A culpa é de quem? Do treinador? Complicado, viu? Tem que mudar isso.
0: Complicado. Vamos para mais um torcedor.
10: Boa noite, pessoal da Itatiaia. Aqui é Arthur de Montes Claros, Novo Delfino. Eu tô me sentindo muito envergonhado, não me sinto representado por esse time do Cruzeiro. O Galo vem vencendo e a gente só afundando. Que tristeza no meu coração.
0: Abraço pra Montes Claros também na audiência. O torcedor tá decepcionado, né? Ficou decepcionado com a maneira como o Cruzeiro perdeu hoje, né?
1: É, hoje o Cruzeiro não competiu, cara, não competiu. Aí, mas você também falou o mascote do rival. Não fala o nome do mascote do rival, é Atlético Mineiro, hein? Me ajuda aí, irmão. Vou falar pra você. Mas assim, é isso aí que o torcedor sente, cara. O torcedor não. Pô, cara, como é que o cara. O torcedor começa a se iludir. Começa a se iludir, ele quer chegar na Libertadores. Os jogadores estão ali, parece. Cara, parecia que estavam ali de obrigação, cara. De obrigação. Tipo assim, não, hoje não vou jogar aqui na Vila, o campo tá ruim, tá chovendo. Ah, não sei, não. Pô, cara, não dá, cara, não dá, tem que mudar isso, é o que eu falo. Como é que tá esse vestiário, cara, antes do jogo? Como é que pode entrar numa pilha dessa? E não é o primeiro tempo que entra assim, tá? O geral, nossa, tem entrado um monte de primeiro tempo assim, mal pra caramba.
0: É fato. Vamos ouvir mais um torcedor? 319956519657.
11: Boa noite, amigos da Itatiaia. Oséias, quem está falando aqui da cidade de Betim. Na eliminação do Cruzeiro na Copa do Brasil, disseram que o Pedrinho cobrou o elenco pela atuação. Será que ele cobrou mesmo? Porque não surtiu efeito. Olha o futebol apresentado hoje. Um abraço.
0: Abraço pra você também, é. Vai ter que cobrar de novo segunda-feira. Oi, Pansieri.
2: Eu tava ouvindo o nosso ouvinte, né? Acompanhando o nosso ouvinte. E teve sim, teve cobrança sim. Foi tom de cobrança. É, vamos aqui ouvir chegando, Fabrício Bruno. Fabrício Bruno vai chegar para falar aqui. Vamos aqui nos posicionar na zona mista pro Fabrício Bruno. Cruzeiro daqui a pouco tá saindo também. Vamos aqui fazer esse registro com o zagueiro do Cruzeiro, Fabrício Bruno. Vamos lá. Vamos lá, vamos ouvir aqui. Fabrício, essa partida contra o Santos, primeiro tempo muito abaixo do Cruzeiro. O que que dá para falar desse duelo, dessa situação do Cruzeiro em campo, né? Que ali foram 31 finalizações, a gente vendo os levantamentos. O que que dá para trazer dessa partida também para falar para o torcedor?
12: A partir do momento que você toma 31 finalizações, é um sinal claro que talvez o time foi um pouco, né? Bastante abaixo na sua parte defensiva, né? Eu acho que não conseguimos jogar. Acho que principalmente no primeiro tempo. Acho que a gente tem que ser honesto e a gente não conseguiu nem atacar e nem defender. E aí isso comprova o número de finalizações que o Santos teve. E talvez muitas das vezes, para mim que sou defensor, o segundo gol, por exemplo, é muito difícil para um defensor, aprendiz com um treinador, quando você está todo instante correndo a favor do teu gol. Ao invés de eu estar me posicionado para tirar, eu estou sempre correndo para trás para me defender. E talvez esse seja um momento que muitas das vezes o Santos encontrou um espaço por mérito deles também. Talvez não só por falta de capacidade nossa de entender o momento do jogo, mas também de um momento onde que o Santos tem méritos. Eu acho que o futebol ele é construído dessa forma, entre méritos e deméritos. Da mesma forma que a gente fez um gol no mérito nosso e demérito deles, infelizmente o futebol é assim. Então acho que talvez dentro do placar de 2-1, para ser realista e honesto, era para ter sido mais da forma que foi construída, principalmente quando o Santos tem 31 finalizações e o Otávio faz 8 defesas difíceis. Eu acho que a gente, dentro de um processo, eu acho que tem muita coisa boa, e acho não, tenho certeza, porque visto de onde que a gente estava e para onde que a gente chegou. Mas a gente não pode também utilizar isso muitas das vezes como muleta de onde a gente estava e para onde a gente chegou. Eu acho que a gente tem dentro de um elenco que foi montado para conquistar grandes coisas, a gente tem que entregar o mínimo, que é sempre estar brigando nas cabeças.
13: Ô Fabrício, mas como explicar o Santos com uma mescla, jogou na quarta-feira, o Cruzeiro passou a semana inteira treinando e vem para cá e entrega ao torcedor uma atuação muito abaixo, depois de duas eliminações, tendo só o Campeonato Brasileiro?
12: Cara, é difícil eu explicar, porque muitas das vezes eu tô no calor do jogo e tô dentro do processo. E talvez de cabeça quente, às vezes você toma decisões que talvez que depois lá na frente reflita um pouco. Eu acho que a gente, principalmente no primeiro tempo, a gente ficou muito exposto. Acho que, visto que o Santos teve muitas sinalizações dentro da nossa grande área, o Otávio fez grandes milagres. Não é à toa que tá onde tá e chegou na seleção por méritos dele também. E talvez eu acho que a gente precisa procurar um pouco mais ter esse equilíbrio entre a parte ofensiva e a parte defensiva, para não sofrer tanto igual a gente sofre em alguns jogos, e visto que não é uma coisa que aconteceu agora, não é um fato isolado, já é uma coisa que vem acontecendo recorrente.
4: Fabrício, e o porquê dessa diferença? Hoje entrou praticamente não, os 11 jogadores que fizeram aquela partidaça contra o Atlético Paranaense, que é um time que tem um ataque até considerado mais veloz do que esse do Santos. Hoje, o Santos surpreendeu o jeito que o Santos entrou hoje em campo, o time que o Cuca colocou, surpreendeu vocês? Ou esse problema maior, lógico, o Santos tem todos os méritos dele, ou esse problema maior foi por parte do próprio Cruzeiro mesmo? O que você enxerga dessa situação?
12: Cara, eu acho que depois da eliminação é difícil você ter talvez o jogo mais difícil pra gente, que a gente conseguiu se mobilizar tanto, foi contra o Atlético Paranaense, porque é difícil diante de duas eliminações, duas porradas que você toma, principalmente num clássico, é difícil você ter essa, até a nível anêmico, você ter essa reação que a gente teve contra o Atlético Paranaense. A gente entende o torcedor, eu acho que é válido tudo que o torcedor faz pela gente, e até mesmo as críticas, portanto que o elenco é montado, e o elenco tem um elenco qualificado para isso. Só que quando chegou nos momentos decisivos, a gente infelizmente não conseguiu dar a resposta, mas não foi por falta de vontade nem falta de trabalho. Talvez o torcedor ele tenha esse lado de que a gente falta raça, e pelo contrário, cara, a gente trabalha muito. E talvez isso, querendo ou não, é uma coisa que chateia muito o nosso elenco, justamente por isso. Mas também entendo que a gente, nos momentos que precisou, a gente não entregou resultado. E eu acho que contra o Atlético Paranaense, quando a gente começou a sentir um pouco, foi quando a gente tomou um empate, mas aí a gente corrigiu a rota e conseguimos fazer uma grande vitória. E talvez hoje é um jogo difícil de explicar, talvez é um time que tinha um pouco mais de posse de bola, tinha uma qualidade maior, uma rotatividade em campo maior, talvez a gente sofreu muito isso contra o Flamengo, tinha uma grande mobilidade, e hoje o Santos também não era diferente disso, visto que o seu ataque ele tem uma grande mobilidade com o Roleiser, depois entra Arthur, bom tempo e vai indo.

0: Mil adjetivos para chamar até de madrugada hoje, viu?
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Se existe alguma contraindicação pra esse seu cheiro. Tem gente que chega e que vai, não vai.

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1: Tarcísio Acordeão, que honra, meu irmão. Meu parceiro, meu irmão, Cartilove, parabéns, meu irmão.
2: Muito obrigado, irmão.

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1: Faz barulho pra Tarcísio, maravilhoso, gente.
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0: Com a salva de palma para você.
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0: Valeu, João Luca!
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0: Dutch Maravilha, chama no cachixe.
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0: Gustavo Mioto, senhoras e senhores.
1: Murilo Ruf, senhoras e senhores.
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0: Segura a bateria aqui, segura aqui, segura aqui. Isso. Alô, meus amigos do Furado Seco de Brejo do Mutambaus. O pessoal do ônibus manda avisar vocês que já tá indo embora, viu? Mas só vai quem quer. Só vai quem quer, viu? Beleza? A festa continua aqui ao vivo. Festa do Garapão. Alô, Amâncio! Segura ele! Segura ele!
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0: Obrigado, gente. Cara, que prazer.
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0: Obrigado pelo carinho de vocês. Obrigado por estar nesta noite maravilhosa aqui com os Gargantas de Ouro. Nessa gravação aí do CD ao vivo. Estamos gravando as imagens também. Vai sair no DVD para vocês. E os clipes na internet para vocês aí, não é isso aí? E obrigado pelo carinho. E vão de música para vocês. Ok? Olá!
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0: 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Você só não tem prioridade.
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1: Júlia Ribeiro,

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0: Volume 2. 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

0: Vai. Ai! Isso é do Adil Papá. Segura. Toma. É diferente. Que resinha da zoa, velho. Só no Madiara.
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0: Irmão,
1: obrigado, viu?
0: Obrigado a você.
1: Deus abençoe por essa oportunidade. Foi boa?
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0: 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Você só não tem prioridade.
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0: delícia. Valeu demais.
1: João,
0: obrigado pelo convite. Que Deus abençoe ainda mais sua vida. Você é um cara...
1: Que isso, obrigado, viu?
0: 100%.
1: Ter você no meu DVD, meu irmão. Prazer muito grande, viu?
0: Tamo junto, igualmente.
1: Todo sucesso do mundo.
0: Sucesso, um Guilherme. Valeu, moçada.
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1: Segura o balançado aí, Val Silva. Mais um inédito pra vocês.

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1: O Grelo não precisa de muito, não. Só peço a Deus muita saúde e que ele continue aí nos abençoando para que a gente consiga comprar o mel, o leitinho dos meninos e o modo da mulher. O resto é só fé.

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0: E essa é a nossa homenagem ao nosso irmão Juliano César.
2: Com certeza.
0: Salve, nosso Juliano eterno, César.
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0: Salve, Clube da Viola.
2: Obrigado, João Bosco e Vinícius.

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0: por medidas de segurança, acomodem as bagagens de mão nos compartimentos acima de seus assentos. Obrigada.
1: Na segunda-feira, o telefone toca.

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1: Essa música não tem condição, velho. Eu nunca cantei, nunca toquei essa música, tem lógica?

0: Linda, linda.
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0: 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CD volume 16, chama no cachixe. Vai lá!
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0: bateria aqui, segura aqui, segura aqui. Isso. Alô, meus amigos do Furado Seco de Brejo do Mutambaus. O pessoal do ônibus manda avisar vocês que já tá indo embora, viu? Mas só vai quem quer. Só vai quem quer, viu? Beleza? A festa continua aqui ao vivo. Festa do Garapão. Alô, Amâncio! Segura ele! Segura ele!
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